0: e é a savana mais rica do mundo em biodiversidade. Situado sobretudo no Planalto Central, também tem papel fundamental na disponibilidade de água no país, como explica Humberto Lúcio Lima, diretor-presidente do Instituto Arvoredo, que atua na preservação do Cerrado.
1: É o bioma conhecido como caixa d'água do Brasil, por possuir 3 aquíferos, abastecer 8 das 12 bacias hidrográficas que nós temos e ter mais de 131 mil nascentes. Então é um bioma extremamente importante, não só para as mudanças climáticas, também como para a água potável no Brasil.
0: E um novo levantamento divulgado pelo governo federal mostrou que 51% de todo o território do Cerrado é considerado prioritário para a segurança hídrica do Brasil. Com base nisso, foi assinada uma portaria que cria um sistema de áreas prioritárias de recarga hídrica no Cerrado. Os dados das principais áreas estarão disponíveis para gestores, pesquisadores e população em geral. A medida visa identificar e proteger regiões estratégicas para a manutenção dos recursos hídricos. Como comentou o ministro do Meio Ambiente e Mudança do Clima, João Paulo Capobianco.
2: São vários estudos mostrando a redução da vazão nos principais rios do Cerrado. Esse dado das áreas prioritárias para recarga hídrica é algo absolutamente fundamental. Quando você apresenta, com base sólida em dados científicos, as áreas prioritárias, isso permite você organizar melhor os seus investimentos. É claro que todas são importantes, mas se nós temos recursos ainda não tão abundantes como gostaríamos, nós precisamos começar pelas áreas prioritárias.
0: Também nesta sexta-feira foram divulgados novos dados sobre o desmatamento no Brasil. Segundo informações do sistema DETER, Sistema de Detecção de Desmatamento em Tempo Real, do Instituto Nacional de Pesquisas Espaciais, os alertas de desmatamento no Cerrado caíram 19% em agosto, na comparação com o mesmo mês de 2025. A perda de vegetação nativa somou 238 quilômetros quadrados. Reportagem Gabriela Noronha.
3: O Ministério da Saúde confirmou 3 casos de sarampo em Tabatinga, no Amazonas.
4: Outros 2 foram confirmados em São Paulo, que já soma 32 pacientes esse ano.
3: O Brasil é considerado livre do vírus desde 2024, mas ainda registra casos esporádicos.
4: A vacinação é a principal forma de evitar a transmissão da doença. O imunizante é oferecido gratuitamente pelo SUS.
5: Após a confirmação nesta semana de 3 casos de sarampo no estado do Amazonas, o Ministério da Saúde intensificou as ações de vigilância na região. Os esforços são para interromper possíveis cadeias de transmissão do vírus. Os casos foram confirmados em Tabatinga, na fronteira entre Brasil, Colômbia e Peru. Os episódios ocorreram em pessoas que vieram da cidade de Alto Monte, no Peru, sem histórico de vacinação contra o sarampo. Além do Amazonas, o Ministério da Saúde mantém alerta para São Paulo, que registrou 32 casos neste ano, 2 pacientes confirmados esta semana. Medidas de vigilância sanitária e vacinação estão sendo tomadas e não há registro de circulação do vírus para além das cidades de Guarulhos, São Bernardo do Campo e a capital paulista, que registra 29 dos 32 casos. O Brasil é certificado como livre do vírus desde 2024, mas ainda registra casos esporádicos, principalmente relacionados à importação do vírus de outros países. O sarampo já foi uma das principais causas de mortalidade infantil em todo o mundo. A transmissão ocorre pelas vias aéreas, ao tossir, espirrar, falar ou respirar. A doença possui alto nível de contágio. Quando a pessoa é infectada, ela pode transmitir o vírus para 90% das pessoas próximas que não estejam imunes. A vacinação é a principal forma de evitar novos casos. Os imunizantes são oferecidos gratuitamente pelo SUS e integram o calendário nacional de vacinação para pessoas de 12 meses a 59 anos. Há 2 vacinas disponíveis no SUS para a proteção contra a doença: a tríplice viral, que protege contra sarampo, cachumba e rubéola, e a tetraviral, que além dessas 3, imuniza também contra a varicela. Edinaldo Júnior para a Voz do Brasil.
3: O pré- Levebarco, uma espécie de agência flutuante do INSS, leva serviços e informações de previdência social a comunidades isoladas do país.
4: Em setembro, a embarcação vai iniciar uma nova operação no Amapá.
3: Entre 28 de setembro e 9 de outubro, atenderá comunidades do arquipélago do Bailique. Depois segue para o município de Cutias, onde permanece até 20

0: 23 de outubro.
1: Mas, antes de seguir para o Amapá, o Previbarco estará em Chaves, no arquipélago do Marajó, no Pará, de 14 a 25 de setembro.
0: Não é necessário realizar agendamento prévio. O atendimento ocorre por ordem de chegada durante a permanência da embarcação em cada localidade.
1: Estudantes do ensino médio de todo o Brasil têm até 15 de setembro para se inscrever na primeira edição nacional da Olimpíada Nacional de Empreendedorismo.
0: O evento é individual e gratuito.
1: E os finalistas vão participar de uma imersão em empresas parceiras do projeto.
2: A competição começa no dia 18 de setembro com uma prova online de caráter diagnóstico. As questões envolvem raciocínio lógico, inovação e empreendedorismo com situações do cotidiano. Os 100 mil estudantes com melhor desempenho avançam para a segunda fase, marcada para 9 de outubro. Nessa etapa, a prova será dissertativa e os estudantes deverão desenvolver propostas de soluções e modelos de negócios. Os 100 melhores colocados no ranking nacional serão selecionados para a fase final. O secretário nacional de Inclusão Socioprodutiva, MEIS e Cooperativismo, do Ministério do Empreendedorismo, da Microempresa e da Empresa de Pequeno Porte, Danilo Cabral, disse que os finalistas participam de um curso intensivo de curta duração voltado ao aprimoramento dos projetos, desenvolvimento de produtos e elaboração de planos de negócio.
3: É linkar aqueles que estão na escola, que precisam identificar essa vocação, qualificar, formar para poder empreender, com esse mundo do trabalho. É o papel do ensino médio, é formar para a cidadania e formar para o mundo do trabalho. Essa imersão vai durar 3 dias, onde aí sim os alunos já terão que apresentar um produto, um plano de negócio, e disso sairá 27 finalistas.
2: Além das provas, a programação prevê atividades de formação para estudantes, professores e escolas participantes. A etapa nacional será realizada em Brasília no dia 10 de dezembro. As inscrições são gratuitas e podem ser feitas pela internet até 15 de setembro. O endereço é one.ufma.br. Com locução de Natália Koslick, reportagem Pablo Mundim.
0: O uso da biometria digital ou um reconhecimento facial já faz parte da vida das pessoas hoje em dia.
1: Seja para fazer uma transação bancária ou para acessar o gov.br, por exemplo, esse tipo de procedimento agiliza o acesso a serviços e informações, protegendo os dados dos usuários.
0: Vamos saber como esses dados são armazenados e que cuidados extras podem ser tomados no ambiente digital.
4: Fazer uma selfie, aquela foto de si mesmo, virou rotina não só para as redes sociais. Também é com ela que é possível acessar portarias de prédios, desbloquear o celular, abrir aplicativos bancários ou entrar no portal gov.br, por exemplo. A biometria facial e a digital, aquela que lê as impressões digitais, estão presentes no dia a dia do cidadão. A tecnologia confirma a identidade do usuário em segundos e cria uma camada extra de proteção. Laerte Peota de Melo, professor da Universidade de Brasília e especialista em cibersegurança, explica que há diferenças nos sistemas biométricos de acordo com a finalidade.
5: Tanto os bancos quanto sistemas assim, que a gente chama de sistemas críticos, eles têm um sistema biométrico muito mais eficiente. Ele é diferente do que a gente usa no celular, no nosso dia a dia. A biometria que você usa no celular é para acessar os seus dados que estão no seu aparelho. Então são sistemas bem diferentes.
4: A biometria digital analisa os padrões únicos dos dedos das mãos. Já o reconhecimento facial mapeia pontos e contornos do rosto, como a distância entre os olhos e o formato do queixo. No Brasil, a biometria é classificada como dado pessoal sensível pela Lei Geral de Proteção de Dados. As empresas são obrigadas a explicar o motivo da coleta, armazenar os dados de forma segura e excluí-los quando não forem mais necessários. Gustavo Henrique de Souto Silva, subsecretário de Planejamento e Tecnologia da Informação do Ministério das Comunicações, explica que essas informações informações são protegidas.
6: Quando a gente fala de segurança e as pessoas têm esse medo daquele dado vazar, é que esses dados, eles são muito bem protegidos, são criptografados. E assim, não é qualquer pessoa ou empresa que tem acesso a isso. E esses dados não é disponível, acessível de forma indiscriminada. Então, eles têm um controle de acesso.
4: E alguns procedimentos simples podem ajudar a proteger a identidade e os dados sensíveis no ambiente digital, como ativar a verificação em duas etapas em suas contas, usar um gerenciador de senhas para armazenar os dados e proteger o chip do seu celular nas configurações do telefone. Reportagem Luciana Colares de Holanda.
1: A identificação biométrica virou política nacional pelo Ministério de Portos e Aeroportos. O objetivo é modernizar o controle de acesso e ampliar a segurança nos sistemas de transporte do país.
0: A iniciativa padroniza o uso de tecnologias como reconhecimento facial e digital em aeroportos, portos, instalações portuárias e hidrovias.
1: E a biometria deixa o sistema nos aeroportos mais moderno, mas tem coisas que só dependem do ser humano para a viagem ser mais tranquila, como disciplina e educação.
0: Tumultos, brigas ou até mesmo piadinhas fora de hora em aeroportos ou aviões podem causar um verdadeiro transtorno para muitas pessoas, como atrasos de voos e até pousos de emergência.
1: Agora, os passageiros que não respeitarem as regras serão penalizados com multas altas e podem chegar a ficar proibidos de viajar por até um ano.
0: E para alertar os viajantes sobre essas mudanças, o Ministério de Portos e Aeroportos lançou a campanha Parece Exagero, é Segurança.
7: O passageiro indisciplinado é aquele que comete atos que violam e comprometem a segurança, a tranquilidade e a dignidade de outras pessoas. O analista de marketing João Gabriel Palhão conta que já presenciou um desses atos, que provocou atrasos e estresse nos passageiros.
8: Vindo aqui para Brasília mesmo, presenciei isso com um caso de notebook. Desde o início do voo, a comissária já avisou, na hora que ela passava perto, o cara tirava, mas sempre voltava. Então foi o voo inteiro dando trabalho.
7: A campanha Parece Exagero, mas é Segurança foi motivada pelo aumento de episódios envolvendo passageiros indisciplinados a bordo das aeronaves e nos aeroportos do país. Segundo o Ministério de Portos e Aeroportos, o Brasil registrou 881 casos de indisciplina no transporte aéreo entre janeiro e junho de 2026. Desse total, 154 episódios poderiam comprometer de forma grave a segurança operacional. A assistente social Maria Bezerra afirma que essas atitudes prejudicam muitas pessoas.
9: A gente pode perceber em vários voos problemas com um ou outro passageiro, ou uma ou outra também, que pensam que o umbigo dela fala por todo mundo, não é? Então, eu acho que é bastante interessante a gente pensar que um voo com mais de 100 pessoas, além de mim, todos têm direito. E uma pessoa não pode impedir o bem-estar das demais.
7: Além da campanha, a ANAC, Agência Nacional de Aviação Civil, definiu um conjunto de medidas para enfrentar situações que possam comprometer a segurança e o funcionamento das operações aéreas por causa de passageiros indisciplinados. Entre as punições estão aplicação de multas, além de ter o direito de viajar suspenso por um ano. Como explica o superintendente de infraestrutura aeroportuária da Agência de Aviação Civil, Giovano Palma.
10: Então há uma multa de até R$17.500 para os casos graves. São aqueles casos de agressão do pessoal do balcão de check-in, agressão do pessoal que faz o controle de segurança, ou também informação falsa de bomba. E ainda nós temos os casos gravíssimos, que são aqueles casos a bordo da aeronave, em que há, por vezes, uma agressão ao tripulante, em que inviabiliza esse tripulante de continuar trabalhando dentro da aeronave. E se um tripulante ele acaba por uma agressão não podendo trabalhar, isso afeta a segurança, principalmente no momento de emergência. que além da multa, pode haver um impedimento de voar por até 6 ou 12 meses, né?
7: As novas medidas passam a valer a partir de 14 de setembro. Reportagem Cleide Lopes.
1: Para saber mais sobre a Resolução 800 da ANAC, que cria regras para atos de indisciplina, acesse pareceexagero.com.br.
0: Estudantes que ingressaram em cursos presenciais de licenciatura este ano já podem se inscrever no PEDMEIA Licenciaturas.
1: O prazo vai até o dia 19 de dezembro, enquanto houver vagas.
0: Podem participar estudantes que tiveram pelo menos 650 pontos no Exame Nacional do Ensino Médio, Enem, e foram matriculados por meio do Sisu, ProUni ou Fies.
1: A bolsa é de R$ 1.050 por mês durante todo o curso. Desse valor, R$ 700 podem ser sacados todo mês e R$ 350 ficam em poupança.
0: As inscrições devem ser feitas pela plataforma Freire no site freire.caps.gov.br.
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1: Hoje vamos viajar até o sertão do Nordeste, no interior do Piauí.
0: É na Serra da Capivara que encontramos a maior quantidade de arte rupestre no Brasil.
1: Além do valor histórico, por lá é possível fazer trilhas, escaladas, passeios de bicicleta e até voos livres.
12: Sinônimo de fofura e tranquilidade, a capivara virou febre mundial.
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12: Maria Luísa Fukushima Rodrigues, de 5 anos, é fã desse animal que vive perto de lagos e rios em várias partes do país.
15: Maria Luísa, qual é o seu bichinho preferido?
16: Capivara.
15: E por quê?
16: Porque eu gosto muito que ela me ensina a nadar, porque ela é bem fofinha.
12: Nas redes sociais, a capivara também virou fenômeno pop, com vídeos que mostram a rotina sociável dessas adoráveis criaturas.
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12: O sucesso é tanto que a capivara ganhou um dia mundial, comemorado na próxima segunda-feira. E no Brasil, a fama do bichinho não é diferente. E hoje, vamos conhecer o lugar que leva o nome da nossa estrela. No interior do Piauí, a arqueóloga Niede Guidon encontrou em 1979 um verdadeiro tesouro da história. Vestígios humanos de mais de 50 mil anos atrás. Mais de 1.300 sítios arqueológicos já foram catalogados na Serra da Capivara. São pinturas rupestres que registram cenas de caça, rituais, danças e outras atividades do cotidiano de povos que viveram na região. E para preservar toda essa história, foi criado o Parque Nacional da Serra da Capivara, no meio da Caatinga brasileira. Em 1991, o local entrou para a lista de Patrimônio Mundial da Unesco. Quem conta a história do desenvolvimento do local é a arqueóloga e pesquisadora Gisele Felice.
17: A ideia era fazer com que tivesse alguma coisa que pudesse gerar renda, melhorar a qualidade de vida das pessoas e, ao mesmo tempo, preservar o patrimônio cultural, que seriam sítios arqueológicos com as pinturas rupestres, que são magníficas, e preservar o patrimônio natural.
12: E quem vai visitar, é bom saber que tem bastante coisa para ver, hein? Como disse o professor de geografia e guia turístico Wilke Amorim Lopes.
18: Ele tem vários atrativos. Nós temos cânions, nós temos a fauna, nós temos a flora, temos as pinturas rupestres, temos dois museus para proporcionar o turista, o visitante, a conhecer o Parque Nacional Serra da Capivara. Nós temos também fósseis da megafauna. Há 12 mil anos atrás, existia animais da megafauna, preguiça gigante, mastodonte, macrauchenha, iriamas.
12: A história a olhos vistos. Foi o que o professor universitário de Recife, em Pernambuco, Raimundo Nonato Ferreira, teve a oportunidade de mostrar ao filho de 10 anos na Serra da Capivara.
19: Ele mesmo disse que foi uma experiência sem igual, inclusive algumas coisas que ele tinha visto na escola. E agora ele pôde ter a oportunidade de visitar as pinturas rupestres, ver esses rastros deixados há mais de 5, 10, 15, 50 mil anos pelo homem homem americano, e ele pode ver não só como foi descrito na sala de aula, mas pode ver em loco. Então, assim, para ele foi uma experiência única.
2: Ficou curioso? Para conhecer mais sobre a história do parque, que fica no meio da Caatinga, a visita está aberta todos os dias, das 6 da manhã às 6 da tarde. Mas atenção, a entrada no parque só é permitida com guia credenciado do ICMBio. Tudo para proteger a biodiversidade do sertão e o legado das pinturas rupestres. Eu sou a Raquel Mariano e até a próxima viagem.
1: E na próxima sexta-feira, nós vamos celebrar o primeiro Dia Internacional das Cavernas, comemorado oficialmente em 13 de setembro. Até lá!
0: E essas foram as notícias do Governo Federal.
1: Fique agora com as notícias do Poder Judiciário e do Congresso Nacional. Boa noite, um bom fim de semana.
0: A gente volta na segunda-feira, uma boa noite.
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20: STF homologa planos estaduais contra violações de direitos no sistema prisional.
21: Telegram detalha ações contra desinformação em plano para eleições.
20: FGTS completa 60 anos neste mês.
21: Boa noite, eu sou Leandro Bezerra.
20: E eu sou Walter Lima.
21: STF confirma planos de reestruturação do sistema penitenciário de 14 estados.
20: Os demais estados e o DF tiveram os planos validados, mas com ressalvas. Carolina Chaves.
22: Em 2024, o STF homologou o Plano Pena Justa, que prevê medidas para enfrentar problemas históricos do sistema prisional. A partir dessas diretrizes, estados e Distrito Federal elaboraram planos locais. Agora, o Supremo também definiu como será feito o monitoramento das ações. Os tribunais de justiça terão que padronizar os procedimentos e monitorar o cumprimento das medidas previstas. Os corregedores gerais de justiça deverão acompanhar a execução dos planos com o apoio dos grupos de monitoramento e fiscalização do sistema carcerário. As informações deverão ser encaminhadas ao CNJ pelos comitês locais. Juízes corregedores de presídios e magistrados responsáveis pelas varas de execuções penais também poderão auxiliar na fiscalização.
21: Telegram apresenta plano de conformidade para as eleições.
20: A medida faz parte das ações do TSE para o combate da desinformação. Guilherme Firmino.
23: Segundo o plano, a plataforma poderá remover materiais potencialmente ilegais, restringir ou excluir contas em desacordo com o plano e usar marcadores para alertar os usuários sobre possíveis fraudes ou conteúdos falsificados. A plataforma também pode fazer a moderação de grupos, contas, bots e canais, através de denúncias ou por um sistema de detecção interna. A empresa deixa claro que as medidas abrangem apenas as funcionalidades públicas do serviço. As comunicações privadas permanecem protegidas e não são monitoradas.
21: Lei que criou o FGTS completa 60 anos no domingo, 13 de setembro.
20: O fundo foi criado em 1966. Larissa Batista.
24: Há 60 anos, o FGTS funciona como uma rede de proteção para quem trabalha. O empregador deposita todo mês e, sem descontar do salário, o valor em uma conta vinculada. Esse dinheiro pode ser sacado nas situações previstas em lei, mas é preciso ficar de olho. Cerca de 1,5 milhão de empregadores devem juntos 11 bilhões de reais em FGTS. Por isso, você deve prestar atenção e conferir os depósitos todo mês pelo aplicativo Meu FGTS.
21: Justiça recebe denúncia e ex-deputado TH Joias torna-se réu por corrupção.
20: A denúncia foi apresentada pelo Ministério Público Federal. Vanessa Pereira.
25: A denúncia contra o ex-deputado estadual TH Joias e outras 4 pessoas foi recebida pelo Tribunal Regional Federal da 2ª Região nesta semana. De acordo com o MPF, o esquema envolvia a ocupação de cargos públicos, o vazamento de dados policiais e a facilitação de vantagens ilícitas. Além da condenação pelos crimes imputados, o MPF requereu ao tribunal a manutenção das medidas cautelares pessoais e patrimoniais fixadas pela Justiça. O tribunal manteve a prisão preventiva dos acusados, ordenou a transferência do ex-deputado para a Penitenciária Federal e deu aval ao compartilhamento de provas e uso de bens apreendidos.
21: Medida protetiva não pode impor à vítima de crime sexual o ônus de se afastar do acusado no trabalho.
20: Essa decisão é do ministro Antônio Carlos Ferreira, do STJ. Fátima Uchoa.
3: Inicialmente, a medida protetiva determinava que o acusado mantivesse distância mínima de 100 metros da vítima de crime sexual e não tivesse contato com ela, que trabalha na mesma instituição. Mas, devido à dinâmica profissional, o homem superior e hierárquico comparecia ao local de trabalho da mulher, o que a fazia se afastar das atividades para cumprir a ordem judicial. O ministro Antônio Carlos Ferreira ampliou a medida protetiva de urgência para proibir o investigado de ir ao local de trabalho da vítima. Segundo o ministro, a proteção legal não pode funcionar para obrigar a própria vítima a restringir atividades profissionais para não se encontrar com o investigado.
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21: A você uma boa noite.
20: Um bom fim de semana e até segunda-feira.
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5: Eu sou Humberto Pinheiro e estes são os destaques de hoje do Jornal do Senado, que começa agora. Projeto que autoriza trabalho com reciclagem a presos dos regimes fechado e semiaberto está pronto para votação. Sem aprovação pelo Congresso, 5 medidas provisórias perdem a validade. Congresso participa de campanha Setembro Amarelo de prevenção ao suicídio. Boa noite. Presos dos regimes fechado e semiaberto poderão trabalhar com reciclagem de materiais. É o que prevê um projeto que já foi aprovado pela Comissão de Meio Ambiente e agora está pronto para ser analisado pela Comissão de Constituição e Justiça. A proposta altera duas legislações para viabilizar o trabalho de pessoas presas na coleta e na reciclagem de materiais. Mais detalhes com o repórter César Mendes.
6: O projeto em análise na Comissão de Constituição e Justiça permite a participação de presos em atividades de limpeza urbana e de manejo de resíduos sólidos, iniciativas que, segundo o autor, senador Sérgio Petecão, do PSD do Acre, vão contribuir para a ressocialização e para o desenvolvimento sustentável. O texto, aprovado pela Comissão de Meio Ambiente em junho, muda duas legislações para que isso seja possível. A Lei de Saneamento Básico, incluindo a possibilidade de que a triagem de resíduos seja realizada pelos condenados, e a Política Nacional de Resíduos Sólidos, para que o desenvolvimento de projetos de reciclagem por presos seja considerado como uma das iniciativas atendidas prioritariamente por linhas de financiamento público. O texto original previa ainda mudanças na Lei de Execução Penal, mas isso foi retirado da proposta sob a justificativa de que já existem normas legais que autorizam o funcionamento de oficinas de reciclagem nos presídios, como explicou o relator designado, senador Confúcio Moura, do MDB de Rondônia.
8: Devemos reconhecer que, pelo atual regulamento jurídico, não há vedação alguma para a implantação de oficina de reciclagem de resíduos sólidos nas unidades prisionais, já existindo, inclusive, experiência nesse segmento.
6: Se for aprovado na comissão e não houver recurso para a votação no plenário, o projeto seguirá para a Câmara dos Deputados. Música.
5: Entre meninas de 15 a 19 anos, o Brasil registrou mais de 289 mil partos em 2023. O dado foi divulgado pelo Ministério da Saúde e alerta para a gravidez na adolescência. Para prevenir a gestação nessa faixa etária, o Senado analisa um projeto de lei que torna obrigatória a veiculação de campanhas educativas sobre a prevenção da gravidez na adolescência e os riscos físicos e mentais relacionados ao aborto. A divulgação deve ocorrer no rádio, na televisão, nas redes sociais, nos cinemas, nas lojas de aplicativos e em jogos eletrônicos voltados para adolescentes. A iniciativa já foi aprovada pela Comissão de Direitos Humanos, onde contou com parecer favorável da senadora Damares Alves, do Republicanos do Distrito Federal. Ela pontuou a importância de incluir também o público masculino nas ações de conscientização sobre a gravidez entre os adolescentes. Atualmente, a proposta aguarda a análise da Comissão de Assuntos Sociais.
7: Estudos apontam que campanhas que incluem os meninos e as meninas são mais eficazes, pois promovem uma cultura de responsabilidade compartilhada, empatia e respeito mútuo.
5: Sem aprovação pelo Congresso, cinco medidas provisórias acabaram perdendo a validade. Entre elas está a que trata do novo Desenrola Brasil, programa do governo federal voltado à renegociação de dívidas de pessoas físicas. Repórter Pedro Pincer.
9: Entre elas está a MP do novo Desenrola Brasil, programa do governo federal voltado à renegociação de dívidas de pessoas físicas. Os devedores que participassem do programa teriam o CPF bloqueado em plataforma formas de apostas de cota fixa no prazo de 12 meses após a assinatura do contrato de renegociação. Para o senador Paulo Paim, do PT do Rio Grande do Sul, essa exigência era acertada.
10: Quem já está endividado não pode ser empurrado para um ciclo ainda mais grave de perdas, especialmente em um ambiente como o das apostas online.
9: Também perderam validade quatro medidas provisórias editadas pelo governo para reduzir os impactos econômicos dos conflitos no Oriente Médio. Uma delas destinava 14 bilhões e meio de reais para financiar a compra de veículos como caminhões, ônibus e micro-ônibus.
5: A fachada do Congresso Nacional está com uma iluminação especial até domingo, em apoio ao Setembro Amarelo, campanha de prevenção ao suicídio. A ação acontece na semana em que o assunto foi debatido no Senado. Reportagem de Yasmin Rodrigues.
13: A iluminação especial amarela do Congresso reforça a campanha Setembro Amarelo, que busca reduzir o estigma e estimular a procura por ajuda. Um dos requerentes foi a senadora Damares Alves, do Republicanos do Distrito Federal, que nesta quinta-feira, 10 de setembro, data nacional de prevenção do suicídio, presidiu uma audiência pública sobre o assunto na Comissão de Direitos Humanos.
15: O Congresso Nacional está fazendo sua parte. Nós estamos aprovando leis todos os dias sobre o tema. Será que são só leis que nós vamos ter que construir ou nós vamos ter que fazer entregas de políticas públicas efetivas? Mas esse é um tema que não depende só do poder público.
13: Para quem precisa de apoio, o Centro de Valorização da Vida oferece atendimento gratuito e sigiloso pelo telefone 188, 24 horas por dia.
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26: Meu nome é Marta Garski, eu moro em Brasília e eu gostaria de saber por que nessas eleições serão escolhidos dois senadores.
16: Quem responde é o consultor legislativo Gilberto Guerzoni.
27: Marta, a nossa Constituição prevê que o Senado é renovado de forma alternada de um terço e dois terços. Então, a cada 4 anos, a gente elege senadores, alternadamente um senador e 2 senadores, uma vez que cada estado e o Distrito Federal tem 3 senadores. Então, neste ano, nós vamos escolher 2 senadores porque há renovação de 2/3 da Casa.
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5: E neste ano, fique atento. A votação é de 2 senadores e serão 2 votos para candidatos diferentes. Ou seja, é preciso escolher um candidato ou candidata, confirmar o voto e depois registrar o segundo voto para outro candidato. Se o eleitor digitar o mesmo número 2 vezes, o primeiro voto será considerado válido, mas o segundo será anulado. E tem outro detalhe importante. Na eleição para senador, não é possível votar apenas no número do partido. O voto precisa ser dado a um candidato. Se o eleitor digitar somente o número da legenda, o voto será considerado nulo. Para não esquecer os números, o eleitor pode levá-los anotados em um papel no dia da eleição. O primeiro turno será no dia 4 de outubro. E para ajudar o eleitor a se informar, o Senado Federal preparou uma página especial com informações sobre as eleições. O conteúdo está disponível em senado.leg.br/eleições. Com edição de Paula Groba e trabalhos técnicos de Eliseu Caires, o Jornal do Senado fica por aqui. Acompanhe agora as notícias do Tribunal de Contas da União e da Câmara dos Deputados. Boa noite e um bom fim de semana.
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1: No dia 17 de setembro, o Tribunal de Contas da União realiza o workshop sobre golpes digitais que usam nome de órgãos públicos para enganar cidadãos. O encontro vai apresentar formas de prevenir e identificar fraudes, além de técnicas para retirar páginas e conteúdos falsos da internet. Os principais golpes em instituições públicas envolvem programas sociais falsos, fraudes em benefícios, cobranças indevidas e páginas falsas do gov.br. Os criminosos também usam e-mails, SMS e WhatsApp para enganar as vítimas. O workshop é voltado a profissionais e gestores da área de segurança da informação, tecnologia e comunicação, mas aberto a toda a população. A transmissão será pelo canal do TCU no YouTube às 15h. Saiba mais em tcu.gov.br.
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2: Deputados aprovam projetos para estruturar e incentivar o futebol feminino.
11: Câmara dá preferência a candidato afastado do convívio familiar no ProUni.
2: Povos tradicionais deverão autorizar empreendimentos em seus territórios.
11: Boa noite. Avança na Câmara projeto que prevê autorização dos povos tradicionais à realização de obras e empreendimentos em seus territórios. A repórter Silvia Munhato traz mais informações sobre a proposta.
12: A Comissão de Amazônia dos Povos Originários e Tradicionais da Câmara dos Deputados aprovou o projeto que exige consulta prévia e autorização de povos indígenas, quilombolas e outras comunidades tradicionais antes do licenciamento de obras e empreendimentos que possam afetá-los. Pela proposta, os povos e comunidades tradicionais terão acesso prévio às informações sobre o empreendimento e seus possíveis impactos, com prazo adequado para análise e manifestação. O texto prevê ainda que as regras da consulta sejam definidas em conjunto com os grupos potencialmente afetados, respeitando suas tradições, idiomas e formas próprias de organização social. Em caso de divergência entre os moradores impactados e o empreendedor, prevalecerá a decisão da população afetada. A relatora foi a deputada Célia Chacriabá, do PSOL de Minas Gerais.
17: Nós estamos protegendo com esse projeto o direito mais sagrado, também o território e também a prevenção da saúde. A instalação desses aterros contamina os lençóis freáticos, provoca a insegurança alimentar, nutricional e também o adoecimento da população, provocando um verdadeiro ecocídio. Nenhum empreendimento desse porte pode passar por cima da identidade e do bem viver de nossos povos.
12: A versão original do texto apenas proibia a instalação de aterros sanitários em territórios de povos e comunidades tradicionais. A relatora, no entanto, ampliou o alcance da medida para abranger qualquer empreendimento capaz de provocar impactos diversos sobre essas populações. A relatora afirmou que a legislação já garante a participação desses povos, mas essas consultas nem sempre são respeitadas. Por causa da alteração do texto, o deputado Capitão Alden, do PL da Bahia, requereu que o projeto projeto também seja analisado pela Comissão de Desenvolvimento Econômico. Segundo ele, as mudanças afetam a segurança jurídica dos processos de licenciamento. A proposta que condiciona a realização de empreendimentos em terras indígenas à concordância desses povos ainda deve ser analisada pelas Comissões de Desenvolvimento Urbano e de Constituição e Justiça. Da Rádio Câmara de Brasília, Silvio Minhato.
3: Direitos Humanos.
2: Raimondo, do PT do Rio de Janeiro, defende a aprovação de projeto que cria uma política nacional para a população em situação de rua. Relator da proposta, ele afirma que um dos objetivos é combater a aporofobia, definida como medo, rejeição ou distanciamento em relação às pessoas pobres.
18: Aporofobia é um termo que poucas pessoas talvez tenham familiaridade com ele, mas é pavor aos pobres, isso é temor aos pobres, medo dos pobres, quer dizer, distanciamento dos pobres. E nós sabemos que há muitas pessoas empobrecidas no nosso país, a população em situação de rua, na última contagem que temos, ela chega a quase 350 mil pessoas no Brasil, e são homens e mulheres, nossos irmãos e irmãs, que merecem ser respeitados e que têm direito aos direitos que qualquer cidadão brasileiro tem.
11: Raimond pondera que a iniciativa busca não apenas assegurar direitos básicos, mas também promover uma mudança cultural que supere a aporofobia. O parlamentar reitera que quer garantir a dignidade da pessoa humana em todo o território nacional.
3: Segurança Pública.
2: Guilherme Derrite, do PP de São Paulo, defende a criação de regras para investigar crimes digitais e ampliar a cooperação entre órgãos públicos e plataformas. A ideia é compartilhar dados em casos de situação de emergência, como abuso sexual de crianças e adolescentes e maus tratos contra animais.
11: Guilherme Derrite também quer reforçar o combate aos crimes digitais com estruturas especializadas dentro das secretarias estaduais de segurança pública. O projeto do deputado estabelece regras de transparência para as plataformas e atualiza a legislação sobre a exploração sexual infantil na internet.
2: Sóstenes Cavalcante, do PL do Rio de Janeiro, apresentou o projeto que proíbe a venda de réplicas da carteira de identificação da pessoa com transtorno do espectro autista e de documentos semelhantes. Ele explica que o objetivo é evitar a fraude do documento de forma gratuita.
11: Sóstenes Cavalcante afirma que essa comercialização pode levar famílias a comprar documentos sem validade oficial, além de abrir espaço para o uso indevido de benefícios. O projeto do parlamentar prevê multa de R$ 1.000 a R$ 10.000, com valor dobrado em caso de reincidência.
2: Projeto de Luísa Erundina, do PSOL de São Paulo, determina que o crime de feminicídio nunca seja considerado crime militar. A deputada entende que esses casos devem ser julgados pela justiça comum, mesmo que o crime ocorra em quartéis ou envolva integrantes das Forças Armadas.
11: Luísa Erundina argumenta que o feminicídio é motivado pelo ódio e pela violência de gênero, e não tem relação com a disciplina militar. Para ela, a medida garante que os acusados sejam julgados pelo tribunal do júri para evitar decisões corporativistas.
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0: Novas leis viabilizaram a Copa Feminina de 2027 e propostas aprovadas reforçam o protagonismo das mulheres no futebol. A reportagem é de José Carlos Oliveira.
1: A realização da Copa Feminina de Futebol e o fortalecimento do protagonismo das mulheres no esporte passam pelo Congresso Nacional. Deputados e senadores já aprovaram leis que viabilizam a competição prevista para 2027 e analisam várias propostas de incentivo permanente às jogadoras desde as divisões de base. Uma das leis, já em vigor, permite que as 8 cidades-sedes da Copa deem isenção de ISS, Imposto sobre Serviços, para empresas envolvidas na organização do evento. Outra lei regulamenta direitos e deveres da União e da FIFA durante a Copa. A relatora do texto na Câmara, a deputada Gleisi Hoffmann, do PT do Paraná, destacou os reflexos positivos da competição para o Brasil.
2: Ao investir em um grande evento, cria empregos, estimula a economia do turismo e melhora a infraestrutura com o legado de obras. Contribuirá para o alcance de objetivos como viabilizar a entrega de infraestrutura esportiva e para esportiva e a fomentar a prática do futebol feminino em todas as regiões do Brasil.
1: A chamada Lei Geral da Copa Feminina traz regras sobre comércio nas áreas dos eventos, publicidade, exploração de marcas e imagens, concessão de vistos para trabalhadores estrangeiros, venda de ingressos, segurança pública e funcionamento de serviços durante a competição. A aprovação não foi unânime. O deputado Kim Kataguiri, do Missão de São Paulo, lembrou a Copa Masculina de 2014 para criticar o fato de o Brasil sediar outro evento da FIFA.
3: O discurso de que a Copa deixa infraestrutura, deixa legado é falacioso, a gente já escutou essa balela, não deixou nada. A FIFA vem, saqueia o país e depois vai embora.
1: O Brasil participou de todas as 9 edições anteriores da Copa Feminina e tem a maior artilheira da competição, a alagoana Marta, com 17 gols em 22 jogos de 6 Copas. A Copa Feminina de 2027 será a primeira na América do Sul. Vai reunir 32 seleções entre 24 de junho e 25 de julho do ano que vem, com jogos em Belo Horizonte, Brasília, Fortaleza, Porto Alegre, Recife, Rio de Janeiro, Salvador e São Paulo. A Câmara ainda analisa vários outros projetos de lei para incentivar o futebol feminino. Os textos tratam de incentivos financeiros e superação da discriminação de gênero, entre outros temas. O deputado Marcos Braz, do PSDB do Rio de Janeiro, tem proposta com foco nas categorias de base.
4: Obriga que escolinhas de projetos de futebol financiados com dinheiro público federal ofereçam turmas femininas. Não dá mais para o Estado financiar projeto esportivo que só enxerga o menino. Se tem verba pública, tem que ter vaga para a menina também. Assim que a gente forma a próxima Marta.
1: A ex-deputada Carla Aires, do PT de Santa Catarina, atualmente vereadora em Florianópolis, é autora de projeto de lei que cria o marco legal do futebol feminino. Da Rádio Câmara de Brasília, José Carlos Oliveira.
0: Homenagem.
5: A Câmara realizou sessão solene para a entrega da medalha do mérito evangélico Daniel Berg e Gunnar Wingren, por iniciativa de Raimundo Santos, do PSD do Pará. Ele lembra que 12 pessoas foram homenageadas com a medalha.
6: Então, o reconhecimento que a Câmara dá com essa medalha precisa reconhecer aquelas pessoas ou instituições que tiveram serviço de cunho evangelístico, mas com seus reflexos notadamente percebidos em favor da sociedade, levando não só o evangelho, mas levando a cidadania, a inclusão social, o apoio às pessoas desassistidas, onde o Estado às vezes não consegue chegar. É importante saber que essas igrejas não chegam sozinhas ali. Há líderes, há pastores, há pastoras, pessoas ou instituições que prestaram grande serviço de evangelização, mas que os reflexos alcançaram centenas, milhares, milhões de pessoas.
0: A sessão solene para a outorga da medalha do mérito evangélico Daniel Berg e Gunnar Wingren aconteceu em junho. Segundo Raimundo Santos, a escolha do mês é uma homenagem ao aniversário da Assembleia de Deus, fundada em 18 de junho de 1911, na cidade de Belém, no Pará.
7: Saúde.
5: A Câmara aprovou o projeto que obriga o acompanhamento em tempo real dos estoques de medicamentos do SUS. A reportagem é de Marcelo Larcher.
8: A Câmara dos Deputados aprovou o projeto que cria um sistema para acompanhar em tempo real o consumo, o abastecimento e o estoque de remédios e produtos do Sistema Único de Saúde, o SUS. O projeto, já aprovado pelo Senado, determina que o governo federal, estados e municípios devem manter em conjunto dados atualizados sobre a quantidade de produtos e medicamentos em estoque. Isso vai permitir um acompanhamento constante dos níveis de produtos à disposição, inclusive das farmácias populares. A administração do sistema será compartilhada entre os gestores federais, estaduais e municipais do SUS. A justificativa para o projeto foi um relatório do Tribunal de Contas da União que apontou falha do Ministério da Saúde no acompanhamento dos estoques de medicamentos usados durante a pandemia de Covid-19. A proposta foi aprovada de maneira simbólica pelo plenário da Câmara. Antes disso, o relator na Comissão de Seguridade Social e Família, deputado Luiz Lima, do Novo do Rio de Janeiro, disse que a criação de um sistema que possibilite a consulta aos estoques públicos de medicamentos e produtos para a saúde contribui para a eficácia e transparência da gestão. Mauro Junqueira, secretário executivo do Conselho Nacional de Secretarias Municipais de Saúde, o CONASENS, disse apoiar o controle de estoque, mas apontou problemas que precisam ser sanados para que haja um acompanhamento em tempo real. Ele explicou que o que foi acertado após o relatório do TCU foi a atualização diária dos dados na Base Nacional de Assistência Farmacêutica, o sistema atual, de modo que se saiba o nível de estoque relativo ao dia anterior. Para Mauro Junqueira, nem todos os municípios conseguem hoje fazer esse controle em tempo real.
7: Tem muitos municípios com dificuldade de conectividade, de infraestrutura. Além disso, o SUS gera diariamente um volume muito grande de dados que precisam ser armazenados, processados e integrados. CONASEMES, como a voz dos municípios no SUS, é totalmente favorável à transformação digital no SUS, mas para chegar ao controle em tempo real em todo o país, é preciso superar desafios importantes de conectividade, de infraestrutura e do subfinanciamento do Sistema Único de Saúde.
8: O projeto que cria um sistema para acompanhar em tempo real o consumo, o abastecimento e o estoque de remédios e produtos para a saúde no SUS será enviado para a sanção presidencial e já pode virar lei. Da Rádio Câmara de Brasília, com informações de Antônio Vital, Marcelo Larcher.
0: Paulo Soares, do Podemos de São Paulo, trabalha em projeto para atualizar a tabela do SUS e melhorar o financiamento de santas casas e hospitais filantrópicos. O deputado afirma que a defasagem nos valores pagos por procedimentos médico-hospitalares compromete o funcionamento dessas unidades.
9: São santas casas vivendo no sufoco, são hospitais filantrópicos à beira da falência, são irmandades tentando entregar a chave para a promotoria para ver o que se faz com aquilo, porque não há uma sustentabilidade financeira daquilo tudo. Como é que se sustenta hoje uma santa casa, um hospital filantrópico, sendo que alguns dos procedimentos prestados ali dentro estão com a tabela defasada perante o SUS há 20, 23 anos?
5: Paulo Soares defende revisões periódicas da tabela para que os hospitais não dependam de negociações políticas pontuais. Ele também aponta que a medida pode ajudar a descentralizar atendimentos, reduzindo deslocamentos de pacientes de cidades menores para polos regionais.
0: Economia. A Câmara aprovou o projeto que estabelece diretrizes para fortalecer a indústria brasileira com estímulos à inovação e à geração de empregos. Márcio Biolchi, do MDB do Rio Grande do Sul, apoia o texto que também busca reduzir a dependência de produtos e tecnologias estrangeiras.
5: Márcio Biolchi ressalta que, entre as medidas previstas, estão incentivos à produção nacional por meio de bens e serviços desenvolvidos no país. A proposta ainda reforça mecanismos de defesa da indústria brasileira diante de práticas comerciais consideradas prejudiciais no mercado internacional.
0: Delegado Caveira, do PL do Pará, apresentou o projeto para proteger consumidores que utilizam poços, cisternas ou outras fontes regulares de abastecimento de água. A proposta visa impedir que concessionárias obriguem esses usuários a desativar a fonte alternativa por existir rede pública disponível.
5: O texto de delegado Caveira também proíbe a cobrança de tarifa quando o serviço não é utilizado. De acordo com a proposta, nos imóveis abastecidos por fontes alternativas, a cobrança pelo esgoto deverá considerar o volume efetivamente medido ou outro método técnico de cálculo.
0: Transportes. Projeto de Fernando Monteiro, do PSD de Pernambuco, pune concessionárias de aeroportos por atrasos e falhas em serviços. A proposta autoriza a Agência Nacional de Aviação Civil, a ANAC, a aplicar sanções a concessionárias que descumprirem indicadores de qualidade em etapas como desembarque e restituição de bagagens.
5: Pelo texto de Fernando Monteiro, as penalidades variam de advertências e multas até a caducidade da concessão em casos graves. Para o congressista, a medida protege o passageiro e garante a eficiência no atendimento pós-pouso.
0: Educação. A Câmara aprovou a preferência no ProUni para candidatos afastados do convívio familiar. Conheça as medidas propostas com a repórter Paula Bittar.
10: A Comissão de Constituição e Justiça da Câmara aprovou uma proposta que dá prioridade em caso de empate na fase de pré-seleção do programa Universidade para Todos, o ProUni, a estudantes com histórico de afastamento do convívio familiar. O afastamento deverá ter sido motivado por negligência, discriminação, exploração, violência, crueldade ou opressão. O relator, deputado Roberto Duarte, do Republicanos do Acre, ressaltou que a proposta está alinhada a preceitos constitucionais, como o princípio da dignidade humana, o direito à educação como dever do Estado e o princípio da igualdade.
11: Esses jovens enfrentaram barreiras imensas até aqui. Garantir o acesso ao ensino superior é dar a eles a oportunidade de reconstruir suas histórias com dignidade e conquistar a independência financeira. A educação transforma vidas e, quando formamos profissionais que superaram tantas adversidades, fortalecemos toda a nossa sociedade.
10: A proposta que dá prioridade em caso de empate na fase de pré-seleção do programa Universidade para Todos, o ProUni, a estudantes com histórico de afastamento do convívio familiar vem do Senado, onde já foi aprovada. Portanto, já pode seguir para a sanção presidencial, a menos que haja recurso para votação pelo plenário da Câmara. Da Rádio Câmara, de Brasília, Paula Bittar.
5: Felipe Francischini, do Podemos do Paraná, pede que a Câmara, com o apoio do Tribunal de Contas da União, fiscalize a aplicação de recursos da merenda escolar em Grajaú, no Maranhão. A ideia é apurar possíveis irregularidades em uma licitação de mais de 12 milhões de reais.
0: Para Felipe Francischini, há indícios de entrega de alimentos antes da conclusão da licitação e um aumento de mais de 500% no valor do contrato em relação ao ano anterior. Ele defende ainda a identificação dos responsáveis e eventual ressarcimento ao erário, caso as irregularidades sejam confirmadas.
5: A Câmara analisa projeto que altera a Lei de Diretrizes e Bases da Educação para garantir aos pais ou responsáveis o direito prioritário de orientar a formação moral e ética dos filhos. Márcio Onaiser, do Solidariedade do Maranhão, explica que o objetivo é exigir que as escolas deem transparência sobre temas sensíveis.
0: O texto de Márcio Onaiser proíbe que escolas imponham conteúdos que contrariem as convicções familiares ou façam direcionamento ideológico. De acordo com o autor, a medida não cria censura, mas reforça a parceria e o diálogo entre a família e a escola.
5: Termina agora o Jornal Câmara dos Deputados, produzido pela Rádio Câmara, com trabalhos técnicos de Everson Urani e apresentação de José Carlos Andrade e Luciana Vieira. Uma boa noite para você.
0: Uma ótima noite. A Voz do Brasil está de volta na segunda-feira. Excelente fim de semana.
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7: O silêncio também pede socorro. Nem todo pedido de ajuda vem acompanhado da frase: preciso de ajuda. Às vezes, ele aparece no silêncio, na pessoa que começa a se afastar, naquela que deixa de fazer as coisas que gostava, na mudança de comportamento, em um simples não estou bem. Por isso, precisamos aprender a olhar além das aparências. Se alguém que você ama está diferente, aproxime-se, escute. Não minimize a dor daquela pessoa. Precisa resolver tudo, mas pode ser presença. Pode ajudar aquela pessoa a encontrar apoio e procurar ajuda profissional. E existe algo muito bonito nisso. Quando estendemos a mão para alguém que está sofrendo, também estamos praticando uma das maiores formas de caridade: cuidar da vida. Que nunca nos falte sensibilidade para perceber quem está precisando de um pouco de luz.
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seguinte, moçada bonita, eu quero ver se tem mulher aqui hoje, compadre. Então me ajude, pra você que é linda, que se garante no que faz, que são maravilhosas, o Candinheiro traz. Faça um novo sucesso, que são a mulher, as mulheres doideiras.

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0: No piano, Dudu Borges.

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Que estão aí com a gente. 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
1: Estimados fãs e amigos gauchada do Brasil, volto a estar com vocês para mais um programa, o que sempre me traz muita alegria. Abraços gaúchos a quem vive no Rio Grande, em Santa Catarina, no Paraná, em outros estados queridos do nosso país, onde temos parcerias com grandes emissoras. Nosso encontro se dá pela generosidade desta que é uma rádio que valoriza a nossa cultura regional. É parceira dos serranos e com ela devotamos grande respeito e admiração por todos os ouvintes. Hoje vou trazer, ainda que resumidamente, a história de Julio Iglesias, um dos maiores cantores românticos do mundo. Depois trarei informações sobre o que fazer quando alguém está com febre alta. No quarto bloco, trarei mais ditos gauchescos, valendo-me do livro Isto é Rio Grande, Tchê, escrito pelo meu colega e amigo Altamir Souza, lá de Lagoa Vermelha. Meu amigo Ganso e eu iremos brindá-los com ótimas músicas de nosso repertório. E como faixa especial, rodaremos a música Rei, interpretada por Julio Iglesias.
2: E no momento nobre, estarei conversando com o famoso cantor nativista gaúcho Carlos Magrão.
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1: Agora vem a boa música do programa a todos que nos brindam com sua audiência. Rodaremos Vaneira Serrana e em seguida o shot Galpão do Brasil. Vai lá, Ganso!

0: Isso na sintonia, é uma honra tê-los conosco. De volta à agradável companhia de todos vocês, queridos ouvintes, com o programa Encontro com os Serranos. 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
0: 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Aqui no Encontro com os Serranos, vamos falar de febre alta. O que fazer? Para baixar a temperatura, retire o excesso de roupas, tome um banho morno, nunca gelado. E faça compressas frias na testa, axila e virilha. Mantenha o ambiente ventilado e beba bastante líquido para evitar a desidratação. Antitérmicos ajudam, mas devem ser usados com orientação. O que fazer para aliviar os sintomas? Hidratação constante. A febre aumenta a perda de líquidos. Bastante água deve ser dada a pessoa que está com essa febre. Chás, sucos ou mesmo água de coco. Controle a temperatura externa. Use roupas leves e evite se cobrir com cobertores pesados, mesmo que sinta frio ou calafrios. Banhos e compressas. Tome um banho com água morna. Aplique toalhas umedecidas com água fresca na testa, axilas e pulsos. Nunca use álcool, pois pode causar intoxicação ou choque térmico. Repouso. Evite esforços físicos intensos e descanse bastante para ajudar o corpo a se recuperar. Uso de medicamentos. Analgésicos e antitérmicos comuns podem ajudar a reduzir a febre e aliviar dores, mas só devem ser utilizados com orientação médica ou prescrição em mãos. Quando procurar um pronto-socorro imediatamente? A febre alta, geralmente acima de 39 ou até 40 graus, pode ser sinal de infecção grave e requer cuidados emergenciais. Procure ajuda médica urgente se apresentar 1. Alteração de consciência, confusão mental, irritabilidade extrema, delírio ou dificuldade para acordar. 2. Sinais neurológicos, rigidez no pescoço, dor de cabeça muito forte ou convulsões. 3. Problemas respiratórios, falta de ar ou dificuldade para respirar. 4. Sinais na pele, surgimento de manchas roxas ou erupções cutâneas repentinas. 5. Recusa de líquidos / vômitos, que quer dizer incapacidade de ingerir líquidos por náuseas constantes. Então, se a febre em adultos durar mais de 3 dias ou mais de 24 horas em bebês com menos de 2 anos, consultem urgentemente

médico. São dicas que o programa Encontro com os Serranos traz para guarnecer a saúde de todos os nossos ouvintes aí, que esses esclarecimentos só têm a pretensão de ajudar as pessoas. Vamos trazer mais música no programa? Agora é a vez de rodarmos Cheirando a Creolim e Bugio do Rio Grande. Vai lá, amigo Ganso!

0: do Rio Grande.
1: Rodamos para vocês Cheirando a Creolim, do Alex Silveira e do André Teixeira. E depois do João Pantaleão Leite, de minha autoria, Bugio do Rio Grande. Breve intervalo e logo a sequência desta edição. Até já! O programa Encontro com os Serranos volta à audiência de todos que nos prestigiam com essa amável sintonia. 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
1: De volta com o nosso Encontro com os Serranos, eu saúdo ao meu colega e amigo Carlos Magrão, que está comigo aqui, como falei há pouco, no navio Calypso, aqui em Corumbá, no Mato Grosso do Sul. Ele que foi contratado, juntamente com o Renato Borghetti e comigo, para atuar à noite para mais de 50 pescadores que vieram de alguns estados brasileiros congraçar numa pescaria de amigos, que se reúnem e que fazem da pesca desportiva o seu esporte preferido. Então, dou as boas-vindas ao meu colega e amigo talentoso Carlos Magrão.
5: Doutor Edson, como carinhosamente gosto de o chamá-lo, é uma satisfação minha, mais uma vez, poder estar aqui participando. Já participei uma vez do programa, né? Do Encontro dos Serranos, mas é sempre bom voltar. E, exatamente como o amigo falaste, agora, sobre as águas do Rio Paraguai, né? Aqui no Mato Grosso do Sul, de uma forma um pouco diferente, né? Mas não menos especial, porque conseguimos aí atrelar a música, especialmente a música gaúcha tradicionalista, juntamente com essa arte nobre que é a pesca, né? Digo que eu não sou um grande pescador, né? Mas admiro esse esporte, né? De quem pratica, e está sendo momentos de muita alegria, de momentos de amizades, de conhecer novas pessoas. Isso tudo fortalece a nossa qualidade de ser humano, porque a família e os amigos são importantes demais. Está sendo maravilhoso, uma honra.
1: Pois não. Ontem nós pescamos juntos e eu te vi pescando e testemunhei que pescasse uns tucunarés. Qual foi a sensação de ter o peixe puxando o teu anzol? É gratificante?
5: É demais, demais. Como falei, eu não sou um grande pescador, então eu tive uma pequena introdução de como conduziu o molinete ali, né? E eu peguei isso. Na verdade, foram três peixes, né?
1: Sim.
5: E o maior, que estava no meu barco, fui eu que peguei. Uhum. Então, pô, é uma sensação gostosa, diferente de... Tipo, uma liberdade.
1: Pois,
5: né?
1: Não.
5: É muito bacana. Até porque a gente não faz isso seguidamente, né? É a primeira vez que eu venho.
1: Pois é. E ontem à noite, dos três shows que nós fizemos aqui, pra mim foi um encerramento de luxo. O que te pareceu?
5: Da mesma forma. Tu vê como foram três dias,
1: três dias.
5: Mas ontem parece que foi uma coisa...
1: programada, e não foi nada programado.
5: Não.
1: 100% improviso.
5: O que não foi programado foi ontem. E aí foi o dia mais especial.
1: É.
5: Por que foi especial? Porque ficaram as pessoas, aqueles que gostaram, que realmente tinha gente que estava muito cansada,
1: sim,
5: foi dormir, mas quem ficou apreciou. E não foi só apreciar as músicas, uhum, as histórias do Edson Dutra, do Renato Borghetti, do Paulo Merizio.
1: As tuas.
5: A minha própria história também, que todo mundo tem a sua história. Então as pessoas, como é legal, essa música surgiu por isso.
1: É.
5: Né? Como o senhor falaste da música, que fiquei muito feliz de ouvir a música que fizeste para os teus dois filhos e depois não fez para um terceiro, mas fez para o neto.
1: Isso aí, para o Filipinho.
5: Para o Filipinho.
1: É.
5: Então isso aí são histórias, quer ver? Se você não conta, as pessoas não sabem o porquê dessa música.
1: Então
5: isso que é o bacana da coisa.
1: Aí.
5: E ontem aconteceu tudo isso.
1: Isso aí. O ano que vem, eu acho que eles querem que nós voltemos novamente aqui.
5: Pois iremos? Olha, tomara. Eu tô aí, eu gostei demais e se for possível, claro, repetir, tomar. E eu acho que é realmente, eles escolhem geralmente as pessoas que têm um pouco de, como é que eu vou dizer, de história, e pessoas do bem, né?
1: É isso aí.
5: Não pessoas que vêm aqui querer se jogar no rio, beber, desqualificadamente, digamos assim, principalmente nós que somos artistas, né? Eles vêm para nos apreciar e a gente vem para curtir a amizade deles e essa natureza e essa pesca maravilhosa.
1: Com certeza. Por favor, anuncie duas músicas aos nossos ouvintes.
5: Eu vou, já da minha carreira solo, que eu estou completando agora 9 anos.
1: Nove anos,
5: carreira solo, né?
1: Parece que foi ontem, hein, que separasse da dupla Oswaldir e Carlos Magrão. A famosa dupla Oswaldir e Carlos Magrão.
5: Isso, depois de 33 anos, né? Estou juntos com os Oswaldir.
1: Acho que foi, eu acho, não me recordo de uma outra dupla no Rio Grande do Sul, fora os irmãos Bertucci, que tenha sido tão famosa ao longo da nossa história gaúcha. Nesse momento, eu não lembro.
5: Não sei nem se Nelson Janetti e o Cleito Credir, talvez, mas é um pouco um trabalho um pouco diferenciado. Teixeirinho e Mary Terezinha, não sei se ficaram esse tempo todo.
1: Mas ali a rigor não era uma dupla, né? Era Teixeirinha e a Mary Terezinha acompanhava.
5: Era diferente.
1: Penso assim, né? Penso assim, né?
5: E em 2017 eu resolvi voar, digamos, com as minhas próprias asas, seguindo um sonho que eu tinha de muito tempo. Então eu vou aqui anunciar dessas duas canções, e uma delas, inclusive, foi a primeira gravação de um EP que eu fiz com 4 músicas quando cheguei em Santa Catarina, que hoje moro em Santa Catarina, que é exatamente O Buchincho, que é uma, na verdade, é um poema do Jaime Caetano Brau, mas numa certa feita em Brasília, a gente estava tocando no CTG e eu vi que o CTG se chamava Jaime Caetano Brown.
1: Sim.
5: Aí eu peguei, sabia o primeiro verso do Buchincho, do Jaime, e depois fiz um segundo verso e entramos com essa poesia.
1: Sim.
5: Foi um bafafá muito grande e depois eu desenvolvi a letra. Então ficou O Buchincho.
1: O Buchincho.
5: Né? Essa é a primeira canção. E a outra é uma música linda, inédita, também do Jairinho Delgado, que me presenteou com uma música com a história de um menino e de um cavalo que nasceram juntos numa fazenda, chamada Cavalo Guardião.
1: Vai lá, garçom!

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0: dos ouvintes. Em seguida, voltaremos com a sequência do programa Encontro com os Serranos. Até já.
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0: voltando à agradável companhia dos nossos fãs e amigos com o programa Encontro com os Serranos. 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
0: De volta com o nosso encontro, agradável companhia das senhoras e dos senhores, eu prossigo a minha charla aqui, dentro do navio Calypso, em Corumbá, onde estamos a fazer música para mais de 50 pescadores no Mato Grosso do Sul, aqui nas águas do Rio Paraguai. Cortei um pouquinho a pescaria do meu colega e amigo Carlos Magrão e viemos aqui no meu camarote aqui fazer essa gravação para trazer o programa. De start eu prossigo a conversar com ele, como disse, e perguntando ao Magrão como é que está hoje a tua carreira. Tu moras em Santa Catarina, qual é o grupo que te acompanha, tu fazes esse espetáculo sozinho... Como é que é o teu modo de trabalhar hoje?
2: Bueno, eu praticamente tenho um trabalho acústico, né? Tenho um trabalho com banda, que são quatro músicos, quando a gente faz algumas feiras, eventos maiores, mas esse acústico eu faço muito, muito corporativo. Então eu tenho praticamente viajado o Brasil inteiro com esse formato, né? E sempre levando a nossa música, que através eu faço acordeon. O Sim. Eleandro Rocha toca gaita também, mas também toca um teclado junto, toca dois Sim. instrumentos, né?
0: Teclado e, preenche muito, né?
2: Muito, é. Eu sempre gostei, minhas músicas Sim. sempre foram pautadas muito com teclado, Sim, né? Desde o início
0: lembro,
2: da dupla.
0: Eu me lembro.
2: E mais o Juliano, que faz violão comigo. É assim um novo formato, né?
0: Uhum.
2: Depois da pandemia, os músicos que tocavam comigo vieram para Santa Catarina,
0: Sim.
2: mas na pandemia voltaram e aí esse é um novo grupo agora.
0: Sim.
2: E hoje... Exatamente, moro em Santa Catarina, saí do Rio Grande do Sul.
0: Qual é o município, perdoe perguntar?
2: Itajaí.
0: Itajaí.
2: É. Sabe, né, doutor, que sou casado com uma carioca, e quando acabou a dupla, não quis mais ficar no sul, quero sair um pouco do frio,
0: Sim.
2: já vivi 20 anos com você aqui, agora Sim. eu quero para um lugar onde tem a praia.
0: Sim.
2: E aí
0: Sim.
2: fui para Santa Catarina, o litoral,
0: Sim.
2: e tô ali. Faz 10 anos que eu tô em Itajaí.
0: Sim. Então, tu atuas, então, dessa forma, mas se a pessoa quiser somente o teu trabalho, tu, o solo...
2: Faço também.
0: Sei.
2: Sabe, né, doutor, eu acho que contigo também, assim, uhum. tem certos momentos da carreira que você, as pessoas querem que você vá sozinho, não só pra tocar, mas pra contar
0: a sua história
2: também. Isso aí, é salutar.
0: Isso aí.
2: A gente vai lá e conta isso, então eu também faço um trabalho sozinho, não sempre, né?
0: Certo.
2: Mas esse acústico é o que realmente hoje Sim. me movimenta bastante.
0: Às vezes um aniversário familiar, né? As pessoas querem...
2: Casamento, familiar. É. Eu vou muito para o Mato Grosso, onde os gaúchos estão por lá, fizeram Sim. história. Os filhos, Sim. os netos hoje, Sim. querem presentear os avós Sim. ou os pais com aquela
0: um
2: música
0: ídolo.
2: Que eles ouviam.
0: Um ídolo.
2: Ué, aí assim acontece.
0: Então, gravasse 9 discos na carreira solo?
2: Não, na carreira solo. Na verdade, eu fiz um EP com 4 canções quando
0: Sim.
2: eu cheguei em Santa Catarina, que Sim. eu não tinha trabalho nenhum de carreira solo,
0: Sim.
2: né? E depois, doutor, eu não acabei não lançando mais, porque aí começou a vir os streams, né?
0: Sim, sim.
2: Aí, você lança hoje no Spotify, no Deezer. Sim. Essa é a forma que eu, que eu tenho lançado minhas músicas hoje.
3: Sim.
2: Alguns videoclipes no YouTube também,
3: sim,
2: né?
3: Sim.
2: Porque.
3: Ah, é, não, é claro, não existe mais hoje os discos mesmo. É. Vai lançando música esporadicamente.
2: Exatamente, né? Isso que eu tenho feito bastante.
3: É. E o teu lado, por exemplo, religioso, que brotou depois da saída da dupla, do desmanche da dupla, surpreendeu a todos e para mim. Foi assim uma surpresa agradável, porque eu sou um homem religioso também, mas não me dedico com exclusividade a esse trabalho. Eu sei que tu fazes um ativismo independente do gospel, mas faz também o gospel.
2: Faço, mas hoje o meu trabalho ele unificou, né? Tanto o trabalho gaúcho como o trabalho cristão.
3: Sim.
2: Eu já tinha esse trabalho antes de terminar a dupla, né? Eu tive um convite da igreja luterana. Sim. E fiz esse trabalho. Então hoje tá muito igual. Faço um pouco de gaúcho, um pouco de cristão. Sim. E isso fica perfeito num trabalho até mais íntimo. Fica bacana.
3: Beleza. Por favor, repasse o teu telefone para contatos, as pessoas que queiram ter o show.
2: Então, hoje a gente está... É minha esposa que cuida da minha agenda hoje, com a Vivian, né? Nós temos a empresa Vibra Serviços. E é 47992877177.
3: Pode repetir, por favor.
2: 47, que é o código, né?
3: Sim.
2: 992877177.
3: E quem não conseguiu memorizar o telefone, qual é a rede social que as pessoas podem buscar?
2: Ah, é Carlos Magrão Oficial.
3: Sabe lá, Facebook, Facebook.
2: Facebook também, Carlos arroba Carlos Magrão Oficial.
3: Sim.
2: No YouTube,
3: Instagram.
2: Hoje é muito fácil de achar.
3: Sim,
2: a gente, né?
3: Com certeza.
2: Dessa forma.
3: Mais duas músicas dessa gente querida que nos prestigia.
2: Então, doutor, dessa feita já é uma composição minha também, da minha carreira solo. Eu resolvi fazer uma homenagem tanto para o acordeon que eu toco, quanto com meu pai. Uma música chamada Gaita Amiga, que é um shot, né, uma composição minha. E a outra, uma música que se chama Segredo da Simplicidade, que é o que a gente viveu aqui também nesse barco, né?
3: Sim.
2: Uma composição do Gilmar Martinelli, do João de Barros e Edson de Paula.
3: Vai lá, Ganso!

0: Ouvimos as músicas
1: O Segredo da Simplicidade e Gaita Amiga.
0: Pois não. As tuas considerações finais, por favor, Magrão.
1: Primeiramente, um prazer estar aqui com o amigo, né, Encontro de Serranos. Desejo vida longa ao programa, ao amigo também, com muita saúde.
0: Obrigado,
1: e
0: igualmente.
1: Espero voltar novamente aí pra gente poder contar a história e revê-lo, nem que seja nessas pescarias, por esse mundo maravilhoso que a gente vive. Um grande
0: abraço. Muito obrigado, Carlos Magrão. Estamos por finalizar essa edição e eu agradeço às empresas que localmente anunciam e também aquelas que diretamente viabilizam o programa conosco. São elas:
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0: Obrigado a todos os ouvintes, obrigado a Jesus Cristo, grande arquiteto do universo, e até a próxima semana, quando prosseguiremos com o nosso programa, com a graça dele, Jesus Cristo. Até lá, gauchada do Rio Grande, do Brasil e do mundo.
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1: Olá, gente, muito bom dia. Estamos começando mais uma edição do Gramado Cast, o programa da Prefeitura de Gramado. Habitualmente, todos os sábados pela manhã, esse programa vai ao ar. Lembrando que também fica disponível no Spotify, no Instagram, no Facebook e no YouTube para você assistir ou ouvir a qualquer momento, e é transmitido pela imprensa do nosso município também este programa, que tem a participação sempre do prefeito Nestor Tissot. Prefeito, sempre uma alegria recebê-lo, seja bem-vindo, bom dia.
2: Bom dia, Daniel, bom dia a quem nos acompanha, o prazer é todo nosso aí, Daniel.
1: Prefeito, quero começar aqui o programa de hoje falando sobre o desfile cívico. Foi um sucesso sábado passado aqui no centro. A prefeitura, nos últimos anos, tem dividido em dois momentos, aqui no centro e depois na Várzea Grande, até porque ficava muito longo antes, prefeito. Mas foi um sucesso, muita gente participando, as escolas todas aí com a participação, os clubes de serviço, enfim, entidades. Foi muito bacana, né, prefeito? E é um momento especial também para a gente, para mostrar um pouquinho do trabalho que é feito no dia a dia na educação, né?
2: É, principalmente as bandas, né, os estudantes, a grande maioria... aguardo com ansiedade essa data para eles poderem também demonstrar, né, todo o treinamento que fazem nas escolas, né, com a comemoração do 7 de setembro. Sempre é uma data muito importante, uma data que a nossa sociedade brasileira tem muito carinho, né, e orgulho. E os colégios, né, e outras entidades que participam, sempre é um motivo de alegria, né, de embelezamento, né, da avenida ali, todo mundo assistindo, uma grande multidão aí acompanhou o desfile. E o tempo também colaborou, embora de manhã cedo estava ruim, como está hoje, né? É. Porque hoje nós estamos na várzea e acompanhem pelas redes sociais, pessoal, da prefeitura, se vai acontecer. Ah, acredito que sim. Como ainda é meio cedo, vamos aguardar mais um pouquinho. Então, mas o de sábado passado foi muito bom e vamos continuar. O ano que vem vamos ampliar, vamos botar mais aulas, talvez. Vamos ver se o tempo permite, né, a duração, porque é das 9 ao meio-dia. É cansativo também para quem acompanha. Então a gente tem que acelerar bem o desfile. Muitas vezes, se acelerar, não fica tão bonito, né? Mas vamos trabalhar nisso.
1: E fica aqui, prefeito, já o agradecimento aí ao corpo docente das escolas, da Secretaria de Educação, claro, e também aos pais responsáveis que acompanham seus filhos, que incentivam seus filhos a participar, né, prefeito?
2: Com certeza, o envolvimento de todos é muito importante, as famílias, né? Os pais vêm com orgulho trazer seus filhos, os filhos da mesma maneira gostam de desfilar, demonstrar para os pais também as suas habilidades e alegria. Isso é muito bonito, né? O respeito, né, à nossa educação, à nossa cultura, né, à pátria, isso são valores que a gente tem que conservar desde criança. Os pais têm obrigação de ensinar os filhos, junto com as professoras, esses valores que a gente não pode perder. Então, as entidades também que participaram, várias entidades aí que abrilhantaram o desfile, a todos, o nosso agradecimento.
1: Muito bem, prefeito, já que a gente fala em educação, temos aí Vicente Casagrande, a escola que é lá da Várzea Grande, e também Henrique Bertolucci, que é a escola aqui do bairro Casagrande, prefeito, que estão em reformas, obras importantes também para dar mais qualidade, tanto para quem trabalha, quanto para quem estuda nessas escolas, né, prefeito?
2: Eu diria que é mais ampliação, Daniel, do que reforma. A gente está construindo mais salas de aula.
1: Melhorar os espaços.
2: Dobrando, né, os espaços. A cada projeto que a gente faz da escola, mais ou menos é o dobro de tamanho que a gente está realizando. Assim foi na Mosé Bese, né, foi na Carniello, ali na Maximiliano, dobramos a capacidade. Agora estamos dobrando a capacidade lá em cima no Alto da Aviação, na Vicente, e também na Curva da Farinha, que é a Henrique Bertolucci Sobrinho. Então, são investimentos pesados da Secretaria de Educação, da Prefeitura, para dar mais espaço, né, digno, né, às nossas crianças. Então, cada ano, algum bairro, ou mais de um bairro, recebe essas melhorias aí.
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1: Muito bem. Prefeito, quero aproveitar aqui para a gente falar sobre os festejos Farroupilhas, prefeito, que vai ter abertura oficial amanhã, 19 horas, na Praça das Etnias. Uma parceria aí também da Secretaria de Cultura com o CTG Anotaço, realizando essa Semana Farroupilha com muitas atividades, prefeito. Então, também é um momento especial para nós que vivenciamos esse momento aí, que é o Dia do Gaúcho, dia 20. E também gostaria que o senhor falasse um pouquinho sobre o RS Nasce, evento que está acontecendo aqui, Festival Gaúchos, né, aqui no centro da cidade também, aí dois momentos importantes para nós.
2: O RS, esse evento gaúcho, tem um lançamento, teve um lançamento ontem em Porto Alegre, quinta-feira, se eu não me engano. Eu, infelizmente, não consegui estar presente, mas é um evento que acontece aqui na cidade, né, promovido aí por através do Estado do Rio Grande do Sul, do governo do Estado, por uma entidade da cultura gaúcha que faz esse evento gaúcho aqui em nossa cidade. Né? O desfile aí, a Semana Farroupilha, é também um marco histórico da nossa cultura gaúcha, né? É onde marcamos o território do Rio Grande e dissemos que o Rio Grande, dissemos no bom sentido, né? Quem disse isso e quis isso foi os nossos antepassados que lutaram e marcaram essa divisa, dizendo que o Rio Grande do Sul era para ser do Brasil e não da Argentina, porque a nossa história conta, né, e relata que o Rio Grande do Sul estava aquela disputa, podia ser um território argentino como podia ser um território brasileiro, né? E aqueles guerreiros gaúchos lutaram para botar assim, o Rio Grande do Sul como um estado pertencente ao Brasil. Isso nos enche de orgulho, né? Isso mostra a bravura dos nossos antepassados nessa questão aí. Então, a Semana Farroupilha tem que lembrar toda essa tradição, essa cultura. Na última quinta-feira, nós tivemos também um evento lá na Secretaria da Cultura, ali na Câmara de Vereadores, mais precisamente com a Câmara, com os vereadores todos, com o CTG Manotaço, recebendo a Chama Crioula também, marcando esse momento, junto com a Escola Santos Dumont, que estava presente ali. Então, foi um evento também marcante, né, sobre a cultura. E cumprimentar aqui o Fernando, né, que é o patrão do CTG, mais o nosso secretário da Cultura, o Jonas, que estão fazendo esses festejos da Semana Farroupilha ali na Praça das Etnias, né, marcando, como eu disse, né, a data da nossa cultura, da nossa tradição, e mantendo viva essa chama, né, desses gaúchos e gaúchas que nos deram aí muito orgulho e continuam nos dando muito orgulho.
1: Independente, né, prefeito, de participar ou não participar, que tenhamos orgulho de sermos gaúchos,
2: com
1: né,
2: certeza,
1: prefeito?
2: Com certeza.
1: Eu não nasci no Rio Grande do Sul, mas já fui adotado por essa terra, então tenho isso, muito orgulho de viver aqui.
2: Isso, eu só quero ver ainda esse estado ainda sendo um estado como era no passado, exportador, cheio de emprego, cheio de divisas, de desenvolvimento. Ainda eu vou ver esse Rio Grande aí nos orgulhar novamente aí. Acho que devagarinho as coisas estão caminhando nesse sentido.
1: No rumo certo, né, prefeito? Aproveitar, prefeito, aqui o senhor, também teve o lançamento do Festival de Cultura e Gastronomia na última quarta-feira, que é um evento promovido pela Brasel, agora através de uma portaria autorizada pela Câmara de Vereadores. A Gramado Tour realizava esse evento e agora nos últimos 3 anos passou para a Brasel e foi o lançamento, prefeito. Esse evento é importante que é promovido, então ele é realizado pela Brasel, mas promovido pela Gramado Tour e pela Prefeitura de Gramado. E lá nesse momento também o senhor aproveitou para dar uma notícia importante para o setor turístico, que é a reforma da Rua Coberta. O senhor assinou o edital, prefeito, de licitação, que deve acontecer daqui 30, 40 dias, enfim, tem os processos legais, mas aí agora vai abrir para inscrições de empresas que queiram fazer essa revitalização, essa obra tão importante, né, prefeito? O senhor sempre dizia, vai acontecer, só que no momento certo, e agora está saindo do papel, né?
2: Está saindo. Primeiro dizer sobre o Marcelo Valzavi, que é o presidente da Brasel, e a sua equipe, cumprimentá-los e agradecer demais, imensamente, essa parceria com a Prefeitura, com a Gramado Tour, em realizar aí a terceira edição do Festival de Gastronomia.
1: A terceira deles, mas é a 18ª.
2: Sim,
1: né,
2: a terceira deles, exatamente. E é um evento que nós criamos na nossa gestão, está aí, crescendo, marcando a gastronomia de qualidade que nós temos em nossa cidade, que é um dos pontos fortes do nosso turismo. Muita gente vem para Gramado para fazer uma refeição, principalmente aos finais de semana, mas não deixa de consumir em Gramado outros produtos. Então a gastronomia, ela é marcante e já tem assim um registro de respeito, de qualidade, né? E que as pessoas vêm para cá exatamente para saborear algum prato. Então o Marcelo fazendo mais um evento em parceria com a Câmara também, que aportou recursos, com a Prefeitura. Ali de novo vai ser o local ali no Lago Joaquim Nabir, né? Esse ano que vem, temos talvez um espaço novo com a cobertura lá da Expo Gramado, que vai ser concluída, já anunciei isso aí também nessa semana no Gastronomia, que pode ser uma possibilidade. Então a obra vai ficar pronta agora em meados do ano que vem, vai dar tempo de a gente analisar isso tudo. E sobre a rua coberta, exatamente, nós naquele mesmo dia, foi na quarta-feira.
1: Quarta-feira antes de você ir para lá, né, por exemplo.
2: É, na quarta-feira eu assinei e foi anunciado o edital, foi publicado, melhor dizendo, o edital dos interessados que queiram participar da licitação da rua coberta. Empresas privadas com custo privado delas mesmo, né, quem participar em troca de publicidade da empresa durante um período ali na rua coberta. Então é uma obra orçada aproximadamente em 10 milhões de reais, será custeada todo esse valor pelo setor privado. Então é mais um investimento privado que a prefeitura, pela credibilidade que tem a gestão, não tenha dúvida que isso é o ponto forte numa negociação dessas, praticamente sem alcançar nada de contrapartida, muito pouco, recebe um investimento desse valor, né, de 10 milhões. Então vamos deixar uma rua coberta ali toda nova, nem é revitalização, é uma nova rua coberta, que vai marcar de novo ali um espaço muito fotografado, muito visitado, que eu tenho certeza que a nossa comunidade vai se orgulhar e o turista vai levar dali belas recordações num espaço que vai ficar uma beleza.
1: Até para aproveitar aqui, né, prefeito, é uma obra que está prevista provavelmente para depois do Natal Luz, até para que quem vai nos visitar e a comunidade também não fique agora alvoroçado e dizer, pô, vai ter o Natal Luz e vai ter obra ali na rua coberta. Não é assim, né, prefeito?
2: Mas, Daniel, eu tenho que um pouquinho discordar de ti. Sabe que eu estava dizendo nessa semana para algumas entrevistas, esta obra da Rua Coberta, a obra aqui da fiação da Avenida das Hortênsias. Não sei se vamos conseguir reiniciar lá no início da Abóio de Medeiros, a fiação subterrânea que parou pela metade lá. Sim. Na outra gestão. Gestão passada. E lá na Expo também vai ter obra, mas não vai causar nenhum impacto. Eu tenho dito o seguinte, mais as obras da Corsã que estão acontecendo. A gente não consegue, Daniel, parar essas obras tão importantes e necessárias, e eu diria até urgentes, que nós precisamos fazer. Porque se tu separar, agora tem o Natal, são 90 dias. Nós perdemos 90 dias no alto verão, que chove menos, que dá para trabalhar quase todos os dias e postergar obras, vai chegar o ano que vem, vai ter problema nas datas dos novos eventos. Por exemplo, o Natal Luz, esse ano o desfile vai lá na Expo. Nós queremos trazê-lo de volta aqui para a Avenida das Hortênsias.
1: No ano que vem.
2: E em toda a sua plenitude, com arquibancadas altas para botar aí 5 mil espectadores. Temos clientes para compra desses ingressos. E esse número de clientes paga a conta, porque senão o Natal é deficitário, o desfile. Então nós temos que ter isso aí pronto para outubro do ano que vem. Então nós estamos falando de um ano. E é uma obra ali para aterrar a fiação, é uma obra muito delicada, muito difícil de fazer, bem no centro da cidade. Então eu vou ter que começar ela, Daniel, tão logo a documentação, a licitação esteja pronta. Porque eu também tenho, por outro lado, uma parte do recurso é do Ministério do Turismo, que eu já tive que pedir prorrogação do recurso, porque o Ministério fica cobrando, olha, se não fizer obra, me devolve o dinheiro. Eles te dão um prazo, então uma Sim. prorrogação ou duas no máximo tu pode até pedir, eles até aceitam. A terceira já complica, então eu também tenho prazo para usar esse dinheiro. Qual é a outra obra? A Corsã continua trabalhando, nós temos que concluir essa obra do esgoto e as redes de água que continuam estourando, porque é uma tubulação antiga, isso vai continuar por mais um período, né? Não sei até quando. Então isso vai continuar, eu já disse, o último ano do nosso mandato, a gente vai dar uma atenção especial para os recapeamentos das ruas. Por que no último ano? Porque eu quero dar mais tempo para a Corsã terminar o trabalho de esgotamento que ela está fazendo nas ruas, instalação da tubulação, e mais algum rompimento de rede que até lá espero que esteja resolvido. Então no último ano nós vamos fazer um trabalho para não precisar mexer depois nas ruas de novo. E aquelas ruas que ainda vão ter algum problema, a gente vai ter que deixar de lado e não recapar, porque nós vamos perder aquele trabalho todo, Sim. aquele recurso que pode ser feito depois. Ninguém assim vai ter transtorno, grandes transtornos, porque o asfalto está um pouco deteriorado, né? Eu acho que isso dá para postergar um pouquinho para frente, quando possível. Então, Daniel, essas obras aí, essa aqui, a rua coberta também, que vai causar um grande transtorno. A nossa ideia é fazer uma reunião com todos os locatários ali, quando tiver o vencedor da licitação, apresentar, se possível, a empresa. E nós temos dois engenheiros daqui que vão fazer um trabalho voluntário, que é o Ricardo Pessim e o Joel, talvez mais algum se some a eles. O Ricardo foi, liderou a construção do projeto também, totalmente gratuito. Aqui vai um agradecimento a eles também. E se propuseram acompanhar a obra. Então, a ideia deles, o que, que é? Que nós vamos levar para o conhecimento dos locatários. Todos os restaurantes que estão na rua, que eu digo que tem mesa na rua, eles poderão atender ao lado da calçada onde eles têm o estabelecimento. Sim. Então, eles vão ficar prejudicados um pouquinho dentro da rua, mas daí nós podemos trabalhar tranquilo, sem causar transtorno para ninguém. E o cliente que quiser ir no restaurante, ele só não vai usar a rua coberta, mas vai usar o estabelecimento em si. Então nós temos essa proposta, não temos muita alternativa. Ou nós fechamos toda a rua, fechamos todos os restaurantes por um período, ou fizemos esse trabalho. Eu acho que nós temos que iniciar de uma maneira. Depois deu problema, bom, vamos sentar e conversar de novo, né? Sim. Então, nós nos propusemos, assim que tiver a empresa vencedora, vamos fazer uma reunião ali na rua coberta mesmo e tratar desse assunto. Então, a gente está muito feliz que, depois de tanto tempo, conseguimos encontrar um caminho para fazer essa concessão pública, né? E essa licitação para... Nós temos certeza, porque 3-4 empresas nos procuraram. Então, temos quase que certeza que, no mínimo, uma ou duas aparecerão interessadas nesse projeto.
1: Muito bem, já que o senhor fala que tem que ser imediato, então, né, prefeito, o negócio é planejar, né?
2: Planejar e causar o menos transtorno possível, mas eu acho que o menor transtorno é quando tu abrevia a execução da obra. Uma obra sempre vai dar transtorno, mesmo tu assim, ó, vamos, tá bom, agora no Natal não vamos fazer obra. Tá bom, então até 15 de janeiro não tem nada. Só que depois de 15 de janeiro, começam as obras. Daí, tá, final de janeiro, ainda, final de janeiro ainda tem muita gente na cidade. Fevereiro, que é o mês um pouquinho.
1: E o calendário tá apertado, prefeito, porque, ó, termina o Natal Luz dia 17 de janeiro. É. Dia 22 já começa o Inconcert. Aí depois já começa a Páscoa. Tem a Vindima, daí já começa a Páscoa.
2: Então é isso aí, a cidade não para. É. Então nós não temos como
1: até
2: escolher
1: datas. Até porque o carnaval é muito cedo esse ano e daí a Páscoa começa antes também,
2: prefeito. E outra coisa, a gente escuta, tu pega aí, principalmente a capital, que tem obra todo dia, inclusive obra de estouro de bombas de água do Demai. E tu vê que tem obra de transtorno todo dia em Porto Alegre. Todo dia as rádios, a imprensa noticia. Isso é corriqueiro, então não tem como... Como é que o gestor vai fazer? Ah, vou escolher... tá bom, se a obra tu terminasse em 30 dias é uma coisa, mas tem obra que dura 2 anos. Como é que tu vai parar? Daí de 2 anos ela vai para 3. Então o transtorno é muito maior ainda. Então eu espero que a comunidade... Eu estou dizendo com antecedência, vai ter muito transtorno ainda, além da Corsã. Então vamos se preparar, pessoal. Vamos ter um pouquinho de compreensão. E vamos questionar o seguinte. Tá bom, era melhor Gramado não ter a Corsã aqui, não reformar a rua coberta, não fazer a pista ali, aterramento do Silvio para o desfile, não fazer a cobertura da Expo, não fazer os colégios, não fazer recapeamento, ou fazer tudo isso? O que, que é melhor? Então, graças a Deus, nós estamos numa cidade, numa gestão que é muito trabalhadora, positiva, e que o nosso lema aqui é melhorar a vida de todo mundo todo dia, mas tem que ter esses transtornos. Eu tenho repetido, a casa da gente, quando tu vai fazer uma simples reforma, uma pintura, ou tu vai fazer mais um sanitário, é transtorno para todo mundo durante aquele período. Imagina, aí chove. Lá não é o problema do evento, é o problema da chuva. Né? E aqui nós temos o problema do evento, o problema da chuva. Então, compreensão, pessoal. Eu sempre peço compreensão, porque a gente está aí com a maior boa vontade e sabendo de tudo isso. Nós não estamos fazendo obra não se preocupando com os transtornos que possa vir. Vai
1: causar. São obras necessárias, né,
2: prefeito? A própria obra da Piratini, que nós devemos conversar também, do Três Pinheiros também, obras difíceis, né?
1: Isso aí.
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1: Bom, prefeito, vamos mudar de assunto aqui porque o nosso tempo está quase terminando.
2: Isso aí. É,
1: iluminação de LED, prefeito, o trabalho avançando pelo bairro Floresta agora e posteriormente vamos para o bairro Dutra e para o bairro Moura, prefeito.
2: Isso aí. O bairro Dutra e Moura, esses dias nós dissemos que estávamos estudando a possibilidade de ter o recurso e essa semana a gente providenciou isso. Aperta aqui, aperta ali. A gente vai conseguir para terminar o bairro Moura e Dutra também. Então vamos fazer Floresta, Moura e Dutra. E depois mais para o final do ano que nós vamos analisar a continuidade. Mas, como eu disse esses dias, se não for possível este ano, em janeiro, quando já temos o novo orçamento, né, a gente vai concluir a instalação dessas lâmpadas LED para todos os bairros que ainda eventualmente irão faltar.
1: Maravilha. Prefeito, obras do bairro Piratini começaram as obras ali, agora semana que vem se intensificam tudo mais, né, prefeito? O pessoal vai começar a acelerar.
2: É, a obra no início, ela sempre começa com um ritmo não tão acelerado, porque tem que fazer o canteiro de obras. Aí os caras não vêm com todo o equipamento, porque não tem ainda, que nem no caso do Três Pinheiros, aliás, da Piratini. Começaram, mas ainda não compraram as pedras para fazer o muro de gabião. As pedras, ontem ainda falei com eles, e eles estão negociando aí com as pedreiras, pegando orçamento do melhor preço. Então, mas essas pedras, graças a Deus, as pedreiras por aqui na região, todas elas têm estoque. Então, assim que eles acertarem o preço, a pedra já pode vir. Aí temos a informação que o gradeamento está vindo da cidade de Jundiaí, onde a empresa tem uma fábrica desse produto. Então está vindo de lá. Esse final de semana chegam os caminhões com o gradeamento. Daí chegam mais pessoas para fazer o muro de gabião. Já tem alguns aqui, mas estão aí parados, porque eles não têm, a não ser o operador da máquina, que já fez todo o canteiro ali, mas o resto está parado. Então, o início sempre é devagar, a gente sabe disso, da prefeitura não é muito diferente. Então, agora, semana que vem, com certeza vai ter um ritmo bem mais acelerado. Esperamos que a chuva aí, segunda-feira, nos dê sol já para poder começar a trabalhar na obra. Eu estou muito ansioso e quero ver aquela obra ali. Eu vou ser um dos grandes visitantes lá, mais assíduos, talvez, que o próprio bairro está lá conferindo a obra. E dia 15 agora nós vamos abrir o envelope nos Três Pinheiros também.
1: Terça-feira que vem.
2: Pois é, esperamos que com a melhora no preço que nós fizemos essa licitação, autorizando essa melhora de preço pela Defesa Civil, porque nós não tínhamos autorização até então, que deu em branco, aí convencemos eles e mostramos, ó, não vai aparecer ninguém com esse preço. Então eles autorizaram um aumento mínimo. E vamos ver se aparece alguma empresa agora, dia 15, para fazer também as cortinas de cimento armado nos Três Pinheiros. Então, estamos aí muito ansiosos também, que quero começar essas obras e terminá-las o mais urgente possível.
1: Ok. Prefeito, já que a gente está falando de obras aqui, gostaria que o senhor comentasse aqui as reformas dos dois pórticos, prefeito. E que também são obras importantes aí, cobradas pela comunidade, enfim. E agora tem aí a reforma dos dois, tanto esse da saída para Nova Petrópolis quanto a chegada na Várzea Grande também. Né?
2: É uma emenda que nós conseguimos em Brasília, e mais um valor da prefeitura. Estamos fazendo fizemos um projeto, tem a empresa vencedora já da reforma dos dois. Demorou um pouquinho mais, porque nesse meio tempo, quando a gente estava no projeto, houve aquele caminhão que bateu, um caminhão baú que bateu no pórtico aqui para Nova Petrópolis e acabou deteriorando. Então tivemos que refazer o projeto, cobramos já da empresa culpada disso o valor e agora tivemos que mudar o projeto e então atrasou um pouquinho. Mas já tem a empresa vencedora, ela deve começar a qualquer momento também essas duas obras.
1: Simultaneamente
2: aí.
1: Os dois, né, prefeito?
2: Exato. É que o da Várzea é um trabalho. Esse daqui, lá na Várzea, por exemplo, não tem alvenaria. Sim. Lá é só o telhado de madeira que tem que reformar. Aqui já é madeira e alvenaria que tem que mexer.
1: Mexeu com a estrutura também.
2: Exatamente.
1: Com esse acidente, né?
2: É isso aí.
1: Enfim, prefeito, vamos falar de saúde também. O posto Nailor Bozzaretti vai receber reformas.
2: Também deu problema na licitação, tivemos que refazê-la. Estamos vendo aí com o setor de compras, licitações, da melhor maneira, e logo, logo também vamos reformar ali o posto Nailor Bozzaretti, que eu sei que tem principalmente goteiras, né, que causa transtorno aos pacientes. Então, um pouquinho de paciência, nós já vamos fazer essa obra, já tem um recurso separado para isso, é questão burocrática de documentação para iniciar a reforma no pórtico Nailor Bozzaretti.
1: Muito bem. E lá,
2: mas isso não está atrapalhando o atendimento. Todas as pessoas estão sendo atendidas, só causando um pouquinho de sabor quando tem a chuva, né?
1: Muito bem. Prefeito, o bairro Praça da Miss vai receber também Logo, um posto de saúde novinho, né, prefeito? Mais um.
2: É, estivemos lá essa semana visitando, inclusive vai ser umas matérias aí na rede social. Está bem adiantado a construção, um posto enorme também. E todo o equipamento está sendo comprado simultaneamente à execução do posto. Então, vai ficar pronto o posto, já vai chegar o equipamento para montar todas as salas de atendimento. Vai ficar um estacionamento muito bonito, a chegada de ambulância nas eventualidades que precisa, tudo também com uma rampa toda de acesso, os cadeirantes também com uma rampa de acesso perfeita. Vai ficar um posto magnífico para atender uma região enorme ali do Quilombo, Cará, Mordoarame, 28, uma parte ali do Cantão, como é chamado, ali da Várzea, em direção ao Quilombo, que cresce muito, principalmente ali duas fábricas de imóveis muito grandes ali, né, que tem muitos funcionários e outros negócios surgindo, né, um caminho também que está sendo usado muito para vir para o centro da cidade, porque desafoga um pouco o trânsito, as estradas todas asfaltadas, então isso facilita. Então ali também, é como nós temos dito, nosso governo sempre preocupado em saúde e, mais do que isso, levar a saúde mais perto do cidadão. Então o posto aí da Nailor Bazarete, no pórtico que eu falei há pouco, o posto grande da Várzea, que já me desafogou muita gente aqui do centro. Esse da Praça da Miss vai ajudar também a desafogar o próprio da Várzea, que está super lotado já. Porque ali tem toda a Serra Grande, região da Renânia, né, que vem toda para cá. Belvedere, que tem ali dois loteamentos enormes ali também, vem toda para a Várzea. Então, desafogou bastante o posto central da Várzea. Aliás, o posto do centro. Agora o da Várzea está lotado e esse da Praça da Miss vai ajudar. Sim. Tem o do Carniel, que nós inauguramos recentemente, então toda aquela região da Avenida Central Carniel ali atendida. Tem o da Moura, que nós inauguramos recentemente, pega toda a região ali do Mato Queimado, Moura, Dutra, Floresta, enfim, o interior ali da Furna, Linha Nova, toda aquela região. E ainda temos, eu não esqueci, a comunidade da Piratini, eu não esqueci, nós temos o posto da Piratini prometido. Como tem aí também um posto ali em atendimento, é um posto pequeno, muito antigo, mas não deixa de prestar um bom atendimento também. Então nós queremos um posto maior, também porque o bairro também cresceu muito, ali pega toda a região ali dos Correia toda, é um bairro enorme também, a Piratini, pega muita gente da Floresta, da própria Avenida Delos de Bir, que pega, vai para linhas lávidas ali, então também merece uma estrutura. E nós só não iniciamos ainda em função dessas recuperação do bairro Piratini, Três Pinheiros, a estrada Avenida Nelson Nibir, que precisa ser recuperada também, o nosso interior, que consumiu uns recursos também para recuperar as estradas. Então, devagarinho, nós vamos chegar ali. Se eu não terminar na nossa gestão, mas no mínimo eu vou começar o posto e deixar para o próximo prefeito concluir. Então, é um compromisso que a gente tem, assim, para deixar todos os bairros com uma saúde mais próxima para ser atendida.
1: Ok, prefeito, ainda em saúde, o Hospital Arcanjo São Miguel inicia as obras de hemodiálise do centro cirúrgico, né, prefeito?
2: Igual como eu estava dizendo da Piratini, começou essa semana com um ritmo também lento, né, porque é o começo, então tem que... A empresa veio para cá, olhou a parte física ali, como é que eles vão instalar, porque aqui é muito mais complexo, imagina, tu tem que ampliar o centro cirúrgico e ao mesmo tempo tem cidadãos ali sendo participando de cirurgias, estão em recuperação. O hemodiálise é mais fácil, porque é no quarto andar, não tem nada lá, é uma sala aí, digamos, separada que está lá, então a obra não vai atrapalhar em nada. Mas o centro cirúrgico é uma obra mais delicada. Então, ali é questão de segurança, de saúde, propriamente dita, né? Então, mas essa empresa é especializada nesse trabalho porque faz muita obra em hospitais. Então, de novo, a obra está iniciou essa semana e com o passar dos dias vai acelerar mais. Então, estou muito contente porque também foi uma obra há 2 anos projetada, né? Então, isso foi muito importante, decisivo para a gente fazer essas obras.
1: Muito bem. Prefeito, muito obrigado, bom final de semana e até o próximo programa.
2: Obrigado eu, Danilo. Obrigado a todos que nos acompanharam. Prazer estar aqui e até próximo sábado.
1: Muito bem. Gente, obrigado pelo carinho, pela companhia. Fiquem com Deus e até a semana que vem com mais um Gramado Cast.
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4: 7:58.
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Alô, você, muito bom dia. Estou chegando desta manhã de sabadão, 12 de setembro de 2026. A partir de agora, eu te faço companhia até o meio-dia. No Sabadão Verdes Campos, com muita música, participações do ouvinte, e claro, aqui no WhatsApp do Sucesso, que é o 54-999-270-979. Temperatura em 9 graus, com chuva fraca na Serra Gaúcha, em toda a região. Bora lá, onde tem um rádio ligado não existe solidão. Pra você estar em casa, já está no trabalho, está no trânsito, levando nós a carona. Obrigadão, já está tomando aquele chimarrão da manhã, aquele café legal. Muita música então, vamos juntos! E para começar bem o sabadão de hoje, tem banda Estação 3, é Paixão e Nada Mais, 8 e 3. Bom dia!

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1: Bruno Marrone e Coração de Pedra, você conferiu aqui no Sabadão, só começando, agitando a manhã de sábado. E aí, vamos acordar, meu povo? Simbora lá, claro, atendendo as primeiras da manhã. Alô, Daniel, ligadinho com a gente, ó, solta o áudio do ouvinte.
2: Bom dia, Rádio Verdes Campos. Bom dia. Aqui é o Dinelli, na cidade de Parobé. Quer desejar a todos os ouvintes um ótimo sábado, mesmo com chuva, um ótimo sábado a todos. E gostaria de pedir a música do Grupo Rodeio, Sorta Cavalo.
1: Valeu, Dinelli. Obrigado sempre pela participação. Quem mais por aqui? Vamos para Três Coroas. Meu amigo Galocha.
3: Bom dia, Cícero.
1: Bom dia.
3: É o Galocha. Toma aí, tomando chimarrão, escutando a verdinha aí, seu programa aí. Se for possível, rodar a música do Corpo e Alma, aquela data especial aí, tu roda pra nós aí.
1: Valeu, Galocha, daqui a pouco tem data especial com Corpo e Alma pra vocês. Bora de música! Hoje eu vou trazer outro pro Dinelli aqui, tá bom, Dinelli? Com o Grupo Rodeio. Bom dia!

0: Banda Motriz Lágrimas, você conferiu aqui no Sabadão. Simbora lá, vamos juntos até o meio-dia. Muita música rolando por aqui. Vamos lá atendendo participações lá em Igrejinha, lá no Canto dos Renque. Alô, Renan, Gael, a Marlene, Stephanie e o Kiko, solta o áudio.
1: Bom dia, bom dia, Cícero.
0: Bom dia.
1: Tamo aí na escuta. Um abraço, tudo bom.
0: Deixa pra nós, Kiko, um abraço, obrigado sempre pelo carinho da audiência de vocês aí. Quem mais por aqui? O Darcy Krever, também ouvinte de São Francisco de Paula. Valeu, Darcy, obrigado pelo carinho da audiência. Quem mais? O Denis de Araricá. É, pede aqui o cavalo tostado com o Porca Véia. Valeu, Denis de Araricá. Vamos pra Caxias do Sul. Estão lá trabalhando, curtindo do aplicativo, mas ouvindo aqui, né? Alô, Evo Teracoski, a Raica Moraes, sempre com a gente.
2: Oi, Cícero, bom dia.
0: Bom dia.
2: Sábado. Bora curtir o Gilberto e Gilmar só mais uma vez. E ofereço para todos os ouvintes da rádio. E minha filha, estamos aqui trabalhando, tá bom? Bom sábado a todos. Ah, e daí estou escutando pelo aplicativo, tá bom?
0: Tá bom, Eva, um abraço para vocês. Bom trabalho e bom sabadão. Obrigadão pelo carinho também, você e a Raica aí, tá bom? Eu volto já, mas antes tem informações chegando.
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0: A 27ª rodada do Campeonato Brasileiro já começou ontem com um grande jogo. Atletiba, Coritiba 3, Atlético Paranaense 3. É um jogo abaixo de chuva, então, lá no Couto Pereira, em Coritiba. Hoje, às 16 horas, tem Atlético Mineiro e Fluminense, Grêmio e Vasco da Gama, às 17 horas, Chapecoense e Internacional, às 18h30, Palmeiras e São Paulo, às 20h30, Botafogo e Bragantino. Às 21h, Santos e Cruzeiro. E amanhã encerra a rodada com Mirassol e Vitória, às 16h. Flamengo e Corinthians, às 16h. E também às 20h para Bahia e Remo.
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2: 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Vamos de música, chegando Corpo e Alma, data especial. Bom dia pra vocês.

0: Porca Véia e o Cavalo Tostado, você conferiu aqui no Sabadão. E aí, como é que tá seu chimarrão da manhã? Ou tá claro, naquele cafezinho esperto, ligado com a gente nesta manhã de garoa de Sabadão. E aqui nós vamos em frente atendendo participações e o pedido do ouvinte que não para não. Alô, Braulio, solta o áudio.
1: Bom dia, Cícero.
0: Bom dia.
1: Gostaria de ouvir uma música aí com Walter Moraes, Dia de Chuva. Oferecer pra minha esposa, Eva. Temos aqui no sítio trabalhando. E para todos os ouvintes, tá bom?
0: Mas que tal? Valeu, Braulio. Um abraço para você, esposa Eva, aí no sítio. Daqui a pouquinho tem Walter Moraes. Vanderli por aqui também. Bom dia. Gostaria de ouvir aqui o milionário José Rico Vanderli de Parobé. Valeu, Vanderli. Um abraço. Bom sabadão para vocês. Quem mais? A Terezinha Bueno.
2: Bom dia, amigo.
0: Bom dia.
2: Cícero. Aqui é a Terezinha. Manda um abraço para quem está nesse programa, para você aí da rádio. Um ótimo sábado, um domingo abençoado. E manda a música à tua escolha, tá? Eu tô na escuta. Tô me arrumando. Às 10 horas eu vou pra Linha Brasil, no bailão. Na festa, na reunião dançante lá. Tá? E tenha um ótimo dia abençoado por Deus.
0: Valeu, Terezinha. Dança e se reverte, mas que tal? O meu amigo Maninho lá do Cacarecos, em Igrejinha Grande, Maninho. Solta o áudio aqui, ó.
3: Bom dia.
0: Bom dia.
3: Bala. Como é que tá, meu amigão? Tudo certo, meu querido? Um abençoado dia pra nós aí, meu jovem. Pra ti, pra mim, pra todos os ouvintes. E estamos aí na lida aí, a sua escuta, meu amigo.
0: Valeu, Maninho, um abraço aí no Cacarecos. É, o pessoal vai lá garantir o trem legal, né, Maninho? Obrigado sempre. Quem mais por aqui? É Noeli Machado de Canela. Alô, Noeli, bom dia. Temos mais participações aqui, a Maristela de Três Coroas. Alô, Maristela, bom dia. Gostaria de ouvir a música com o Rogério Magrão oferecendo para nós aqui na rádio para todos os ouvintes. Valeu, bom fim de semana para vocês também. Valeu, Maristela. Solta o áudio do André.
4: Bom dia.
0: Bom dia.
4: Tudo bom?
0: Tudo.
4: Quero escutar do fundo da grota, é o André de Taquara. Eu escuto a rádio todos os dias. Toque aí pra mim, se for possível. Se eu for atendido, muito obrigado.
0: Valeu, André de Taquara. Bom dia, obrigado pelo carinho. Quem mais por aqui, ó?
5: Bom dia.
0: Bom dia.
5: Aqui é o Jair dos Galos, de Taquara, o Morro Pelado. Temos só curtindo. Bota uma música bem boa pra mim e a dona Helena escutar. Pode ser uma do Baitaca. Uma bem gaúcha. Valeu, um abraço.
0: O Jair dos Galopes, num brolo que dá, né, então. Deixa eu ver quem mais por aqui, ó. A Deise Dias também tá ligada com a gente. Valeu, Deise. Um abraço pra você e todos os seus familiares. Tudo isso e muito mais após o intervalo, mas antes tem informações chegando, claro, pra você ficar sempre bem atualizado.
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0: Comunicado importante. Cancelamento do desfile cívico da Várzea Grande. A Prefeitura de Gramado, por meio da Secretaria Municipal da Educação, informa que o desfile cívico agendado para hoje, 12 de setembro, na Várzea Grande, está cancelado devido às condições climáticas desfavoráveis. A decisão visa garantir a segurança e o bem-estar de todos os alunos, educadores e da comunidade envolvida no evento. Agradecemos a compreensão de todos.

0: 8h40.
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8: Sou Cícero, com muito prazer comunicando com você. Esse é o Sabadão. Vamos juntos até o meio-dia. Sim, bora de volta. Eu daqui, vocês aí. 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Vamos de música, chegando para você o musical Festerei, o Bailão 3x10. Bom dia!

0: Baitaca Véio, o fundo da grota, você curtiu aqui no Sabadão, que segue em frente. Vamos lá com participações. Alô, meu amigo Rock do Bar do Rock, ali em Igrejinha do Figueirão, né? Já ligadito no mais com a gente. Valeu, gurizada. Obrigado sempre. Valeu, Rock. Yara da Alcortivo também está por aqui. Valeu, Yara. Bom dia. Lairiane e o Saborete. É, Lairiane, Cavalini e o Saborete. É, um abraço pra família Cavalini. Então, estou mandando música daqui a pouquinho. Tem destaque de banda. Quem mais? Vamos lá pra Canela. O João da Celulose por aqui.
1: Bom dia, Rádio Verde.
0: Bom dia.
1: Bom dia, Cícero. Gostaria de escutar uma música, A História dos Passarinhos. Oferecer aí para minha esposa Marlene, para todos meus amigos e ouvintes dessa rádio maravilhosa e para vocês aí da rádio. Um grande abraço, Cícero. São João da Celulose Canela.
0: Valeu, João. Um abraço para você, para Marlene e toda a família. Opa, e o Jesus de Melo por aqui, ó.
2: Buenas, Cícero.
0: Buenas.
2: Que é o Jesus de Melo de Morungaba. Toca para nós aí, Gildo de Freitas, pedido de amigo. Aqui lidando com meus cavalos. Garoa bastante. Se for atendido, obrigado.
0: Valeu, valeu. Jesus de Melo de Morungaba. Vamos ver quem mais aqui. A Tânia Araricá. Bom dia, Cícero Bala. Estou te ouvindo. Roda uma legal para nós aí. Valeu, Tânia. Escolhe uma do seu gosto. O programa está ótimo demais. Então tá. Bora lá com o Rogério Magrão.

0: Milionário José Rico, duas camisas. Você conferiu aqui no Sabadão, que segue em frente. Eu daqui, vocês aí com muita música e, claro, sempre atendendo participações dos ouvintes. Vamos para Nova Hearts. Alô, Irani Bertotti, sempre com a gente. Solta o áudio, bom dia.
1: Bom dia, meu amigo, tudo bem? Eu gostaria de ouvir e oferecer Mulher Incomodativa. Eu acho que é com Baitaca. Para todos os ouvintes da Verdinha. Desejar a todos um ótimo final de semana, para você também. Um forte abraço, muito obrigada.
0: Valeu, valeu, Irani, um abraço, obrigado. Bom sabadão para vocês aí, sempre é bom ter vocês aqui, né? Vamos ver quem mais. A Irani, agora, quem mais? A Nelly de Três Coroas, bom dia, Nelly.
2: Bom dia, Cícero, aqui é a Nelly de Três Coroas. Ô, Cícero, foi possível rodar uma só lajota? Preço para o meu esposo Elvio, que nós temos na escuta. Para todos os ouvintes.
0: Valeu, daqui a pouquinho a gente traz então uma só lajota. Quem mais por aqui? Ana Paula, bom dia, Cícero Bala, estou te ouvindo, escolhe uma bem legal de banda, o programa está ótimo, valeu, Ana Paula. Vamos ver quem mais, grande Juari, né? O Juari, velho, um abraço para o Juari. Ele que está ligado com a gente, curtindo a nossa programação em Igrejinha. Em breve vem novidades aí, né, Juari? Opa, salão maior, mais espaço. Então, em breve, esquina do lanche com muitas novidades para você. E quem faz a festa, então, aí para vocês é o Grupo Fusarca, Sérgio Lopes Ramon. Até às 18h30, todos pagam R$5. É isso, amanhã. 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Mas que tal? Valeu, Juari. Simbora lá para você que tá ligado com a gente. Bom dia, obrigado pelo carinho da audiência. Antes do intervalo, vamos trazendo informações sempre para vocês.
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0: Lembrando, comunicado importante é o cancelamento do desfile cívico da Várzea Grande. A Prefeitura de Gramado, por meio da Secretaria Municipal de Educação, informa que o desfile cívico agendado para hoje, dia 12 de setembro, na Várzea Grande, está cancelado devido às condições climáticas desfavoráveis. A decisão visa garantir a segurança e o bem-estar de todos os alunos, educadores e da comunidade envolvida no evento. Agradecemos pela compreensão de todos. Portanto, o desfile da Várzea Grande cancelado. Também lá na Bistrot, isso mesmo, em Canela, foi adiado, não vai ter aí a móvel de hoje, tá certo? É, a equipe da Verdes Campos já está lá presente, mas devido também ao mau tempo, foi adiado a Bistrot de Canela. Eu volto já. Pontualmente 9 horas.
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0: São Cícero, com muito prazer comunicando com você. Vamos juntos até o meio-dia. Este é o Sabadão. Participe 54999-270-979. É o WhatsApp do sucesso.
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0: Muito bem, nós estamos de volta. 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Abração lá pro Oli, pra Heloísa, bom dia. Vamos de música, chegando Gildo de Freitas.

0: Mano Lima, mulherzinha incomodativa, você conferiu aqui do Sabadão, que segue em frente, daqui vocês aí. Gente, pera, desculpa, claro, se atrasar um pouco seu pedido musical, né? Mas são muitas participações, a gente vai vencer a atender todos. Vamos lá pra igrejinha. O gurizada está lá no bar da lancheria do Claudio, mas que tal? Já estão por lá, ó. Fala aí, meu amigo Claudio.
1: Bom dia, guri, meu
0: Bom
1: amigo.
0: Bom dia.
1: Como é que estamos aí na Gramado, guri?
0: Temo pelhando.
1: Estamos aí no bar do Fonso, aí o Claudião. Eu, o Joãozinho, o Leandro, a parceria aí, o Paulo Schmidt, então a parceria aí. E estamos na escuta aí, guri. Um bom dia aí, um bom trabalho, tá? Bota uma música João Mineiro e Marciano pra nós aí, ver uma bem boa aí. Tá, guri? Um abraço aí. Bom
0: o
1: trabalho.
0: Claudião velho, como é que o Paulo Schmidt diz? Ele conhece só mais um, é o Zé Corrêa, né, Paulo? Okay. Vamos ver quem mais por aqui, ó. Iraci Iris, Iraci de Três Coroas. Um abraço, bom dia, tudo bem? Iraci da Linha Café. Gostaria de ouvir aí da banda Sabe Canto, Suíte 26. Um abraço, Iraci. Pessoal aí do Sabor da Serra com a gente. Valmir Scarpim, também Três Coroas.
2: Bom dia, meu amigo Cícero Bala. Tudo bem? Valmir Scarpim, Três Coroas aí. Roda um aí, do Serrando pra nós aí. Ofereço aí pro Lapa aí, pro Rucão, pra todos os pessoal que estão ligadinhos aí na Verdes Campos aí. Um forte abraço e um bom final de semana a todos os ouvintes da Rádio Verdes Campos, a rádio que eu sempre quis.
0: Ô, Valmir, velho, grande Rucão. Abraço lá pro Rucão também, ligadinho com a gente. Lindonês Ribeiro por aqui.
3: Bom dia, meu
0: bom dia.
3: Sincero. Um ótimo sábado abençoado para todos nós. Toca a Rina Encantada para nós aí, na Barragem do Salto, Barragem dos Lude. Todos os ouvintes que estão no escuto aí, meu amigo. Forte abraço.
0: Valeu, valeu, Lindonês. Um abraço, pessoal das barragens. Sayonara de Canela. Bom dia aqui, a Sayonara. Deixa eu ver aqui, Sayonara do Café. Estamos na escuta sempre. Uma música dos atuais antiga. Deixa pra nós, Sayonara. Em seguida, a Hilda e Nava Hartz com a gente.
4: Bom dia, Verdes.
0: Bom dia.
4: Tudo bem? Aqui tá sol, tá querendo aparecer. Tá assim, meio chumeiro, rutifusque. O sol tá com vergonha. Eu queria escutar uma com Sax Companhia Manchester. Um bom dia, bom sábado a todos.
0: Bom dia, daqui a pouquinho, Wilda. Quem mais em Taquara? Alex, fala, Alex.
5: Bom dia, meu bom dia. Ancestral Bala, tranquilo, guri? Acabei de chegar em casa, já tô tomando um rico no chimarrão aí, escutando teu programa até meio-dia, gurizinho. Que Deus abençoe aí, Cestro Bala. Posso pedir uma música da banda São Francisco, guri? Prestei pra minha filha que tá aqui em casa, a Gabriela, minha esposa Catarina, meu genro Lucas e o seu Orlando e o Bertinho que estão lá no interior de Taquara trabalhando piturro, estão escutando a Rádio Verdes Campo FM. Tudo de bom pra ti, gurizinho. Que Deus abençoe aí, tá ok? Cestro Bala.
0: Tá ok, Alex? Deixa pra nós tudo isso e muito mais após o intervalo, mas antes tem informações.
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0: Gramado Palco, um dos mais tradicionais eventos

beneficentes do futebol gaúcho à 8ª edição do Lance de Craque, projeto idealizado pelo ex-jogador Andrés D'Alessandro, será realizado no município de Gramado em dezembro, reunindo grandes nomes do futebol nacional e internacional, em uma partida marcada pela solidariedade.

0: 9:20.
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Simbora de volta aqui no Sabadão. 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Alcione, o Alcione que pede uma bem galdéria aqui, né? Vamos trazer daqui a pouquinho bem na porteira. Valeu, Alcione! Lá no Sítio do Lago. Bora lá, chegando João Mineiro e Marciano atendendo o Claudião e a galera que estão lá com a gente. Desse jeito, é essa de destampar mais uma.

0: Walter Moraes, dias de chuva, você conferiu aqui no Sabadão. E aí, como é que tá a sua manhã? Bora lá, sabadinho daquele bate amargo, curtindo aqui a nossa programação. Devido ao mau tempo, claro que você não vai cortar a grama, mas vai fazer aquela tradicional faxina, lavar o seu automóvel, hein? Então. Um abraço à dona de casa, empregada doméstica, alô, você secretária, recepcionista, balconista, você da construção civil, aos pedreiros, carpinteiros, pintores, alô, vocês da reciclagem, trabalhando, deixando a cidade sempre limpa, em ordem, claro, você lá no campo, lá no interior, também sempre com a gente, estão lá ainda lida, né? Aos amigos da Brigada Militar, Polícia Civil, Corpo de Bombeiros, profissionais da saúde... Sempre é bom ter vocês com a gente aqui. Simbora lá. Bom dia, eu sou o Ademir de Rolante. Roda uma música para minha esposa Margarete. Valeu, Ademir. Um abraço para você, esposa Margarete. Quem mais aqui, ó? Solta o áudio do João Padilha. Grande João Padilha, né? O ouvinte assíduo sempre por aqui, ó.
1: Bom dia, seu
0: bom
1: Cícero
0: dia.
1: Paulo. Tudo bem? Gostaria de pedir uma música aí, meu irmão, velho, se possível. A Dama de Vermelho. Oferecer para toda a turma de Sander aí, Três Coroas, a família Rote e para todos os ouvintes da rádio. E para ti aí também, meu gurizinho. Se for atendido, muito obrigado. É o João Padilha de Três Coroas do bairro Sander. Um abração, Cícero.
0: Grande João Padilha, um abraço aos amigos de Sander. Quem mais por aqui? O Diego, lá em Parobé.
2: Bom dia, Cícero.
0: Bom dia.
2: Aqui é o Diego de Parobé, tudo certo? Quero pedir aí a música Menino da Canoa, com o trio Parada Dura, oferecer aí pro meu pai, meu filho Henrique, hein? Estamos rumo a rolante. Grande abraço.
0: Mas que tal, daqui a pouco tem Menino da Canoa, o Diego e o pessoal da Encotelas aí sempre com a gente, né? Quem mais por aqui, ó? Grande talento da comunicação, Oliveira Júnior em Esteio por aqui também.
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0: Bom dia, bom dia. Obrigado pela companhia aí, Oliveira. Quem mais? Vamos para... É o Tarcísio Padilha. Bom dia, Tarcísio. Se for possível, toca a música aí com os atuais Mississippi. Daqui a pouco mais tem o Mississippi. Ainda em Parobé, com a gente no Residencial Azaleia, o Ciro, velho.
4: Bom dia, Ciro. Opa. É o Ciro aí, do Residencial Azaleia, do Boliche. Bota para nós aí, bem, Galderiana. Teu critério de música, tu entende. Nós só entendemos agora, tá gurizado. Vai pro ateliê do Jair, a Mara, a Lúcia, a Emina, a Viviane, a Cintia. E todas as amigas e os amigos ouvintes, Parobé e Agurizara sempre. Feito. Para toda a região, afinal.
0: Valeu, Ciro Velho. Quem mais por aqui? A Cláudia Alexandre. Deixa eu ver. Bom dia. Toca uma música aí para nós em Morungava, Gravataí. Ligados, Cláudia e Jair. Valeu, Cláudia. Valeu, Jair. Ótima manhã de sabadão para vocês aí, sempre curtindo. Daqui a pouco vamos trazer, então, o Rainha Musical para vocês. Tudo isso e muito mais após o intervalo. Mas antes, tem informações chegando.
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0: Hoje, sábado, dia 12, a Prefeitura de Canela e as sedes das secretarias e demais repartições estarão abertas ao público das 8 às 12 horas para atender a comunidade canelense. O expediente nesta data será para que os servidores possam realizar a recuperação do horário de trabalho referente ao feriado prolongado de Nossa Senhora do Caravaggio. Gramado também atenderá hoje, das 7 às 13 horas, oferecendo uma oportunidade em horário alternativo para que a comunidade possa resolver pendências junto ao Poder Executivo. Abertura em horário especial visa facilitar o acesso dos moradores que encontram dificuldades de atendimento durante os dias úteis da semana. 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

Simbora de volta. Vamos lembrando que daqui a pouco, às 10 horas, vamos falar com a Carla da Pomada Levita. Fique ligado, então. Vamos trazer muitas novidades para você aí da Pomada Levita. Vamos conversar com a Carla já já, a partir das 10 horas. Enquanto isso, vamos adiantando alguns pedidos aqui, senão não vamos vencer, né? Ainda a Helena ligada com a gente, São Francisco de Paula. Valeu, Helena. Obrigado pelo carinho da audiência. Gostaria de ouvir Lago Azul com os atuais lá no Caraá. Alô, meu primo Nelson, a prima Maninha. Um abração também pro Arthur, pro Heitor, a gurizada aí que cantam demais, mas que tal? O Nelson vem aí, pede aqui a menina da loja de disco. Em breve vamos lá fazer uma visita aí, Nelson. Com certeza ali no Caraá. Aproveitando, mandando também lá pro Jonathan, lá pra Dayane, enfim, pra toda a galera aí, né? Um abraço, obrigado pelo carinho da audiência aí no Caraá. Quem mais aqui? A Sandra Parteron, Porto Alegre. Bom dia, Cícero. Roda Maregal de banda, indo um pouco atrasado aqui, né? Karen Caxias do Sul também. Bom dia, Cícero. Estou te ouvindo. Simbora desse jeito aqui, eu com os atuais. Bom dia.

Bob Robson e a menina da loja de disco, você conferiu aqui no Sabadão, que segue em frente, eu daqui, vocês aí até ao meio-dia, eu te faço companhia. Simbora lá com mais participações, Adriane em Caxias do Sul. Bom dia, Cícero Bala, Garuana em Caxias, escolhe uma legal de banda, sua escolha, o programa está ótimo. Ainda tem aqui o Cristiano Quevedo, bem na porteira, atendendo a participação do nosso amigo Alcione, lá do Sítio do Lago, lá na linha Ávila. Quem mais por aqui, ó? Jéssica, lá da Igrejinha, sempre com a gente. Valeu, Jéssica. Bom dia, obrigado pelo carinho. Ela pede música, escolha da programação. Daqui a pouquinho, às 10 horas, tem a Carla da Pomada Levita. Fique ligado e já prepara para ligar para ela no 51-3376-4890 e diga adeus às dores. Cristiano Quevedo.

0: Cristiano Quevedo, você curtiu bem na porteira. Bora lá, vamos em frente com mais duas participações, intervalo, e aí vamos conversar com a Carla da Pomada Levita. Já vai ligando, 51-3376-4890. A Daiane da Várzea Grande Gramado, bom dia, Cícero, estamos te ouvindo aqui da Várzea, Escola Maregá, onde manda, o programa está ótimo. Quem mais aqui, ó? A Camila, Sapucaí do Sul, também sempre com a gente. Valeu, Camila, bom dia. Já já tem música pra você, então, aí. Ela que também pediu Mississippi, daqui a pouco a gente traz pra você. Eu volto já, informações pra você chegando.
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0: Pra você que tá ligando o rádio agora, ainda não está informado, ó. Comunicado importante, cancelamento do desfile cívico da Várzea Grande. A Prefeitura de Gramado, por meio da Secretaria Municipal da Educação, informa que o desfile cívico agendado para hoje, 12 de setembro, na Várzea Grande, está cancelado devido às condições climáticas desfavoráveis. A decisão visa garantir a segurança e o bem-estar de todos os alunos, educadores e da comunidade envolvida no evento. E lembrando que o evento também lá na Bistrote em Canela, devido ao mau tempo, também não vai acontecer hoje com a equipe da Verdes Campos aí, tá bom? Eu volto já conversando com a Carla da Levita. 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Faltando 2 para as 10.
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0: 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Um ótimo sabadão pra vocês da Levita e um bom fim de semana, Carla!
15: Um ótimo sábado a todos, um bom final de semana a todos e até mais, Cícero. Tchau, tchau.
0: Até mais, tchau, tchau. 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Aqui nós seguimos em frente, vamos lá atendendo participações pra gente aqui dar uma adiantada. Quem mais aqui, ó? Kátia Novo Hamburgo, bom dia, ótimo final de semana para todos que estão na escuta do programa. Gostaria de ouvir a música Kátia Queira. Valeu, Kátia Becker de Lomba Grande, Novo Hamburgo. Bom fim de semana para vocês também. Fernanda de Esteio, bom dia, Cícero Bala, estou te ouvindo. Roda uma legal para mim e para minha mãe Elza, uma da sua escolha de banda. Valeu, valeu, Fernanda, beijo para você também, tudo de bom. Bora de música. Brilha Som e o Louco Apaixonado, bom dia.
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0: Terceira dimensão, louco por você, música boa demais, você conferiu aqui no Sabadão, que segue em frente, mais uma vez lembrando os ouvintes que tem muitos pedidos atrasados ainda, mas não corta o cabelo semana que vem lá no Herto, no Lado do Veruca, lá se eu não atender todo mundo. Bora lá pra igrejinha, fala Silvano.
1: Bom dia, Silvano.
0: Bom dia.
1: Tudo bem contigo, meu guri? Silvano aqui da cidade de Igrejinha, pedi uma música aí pra todos os amigos aqui da cidade aí, e ansioso pra começar a semana farroupilha aí. Também vamos estar tocando junto com o casal das Domingueiras nos festejos de Araricá, junto da Verdes Campos. Vai ser sucesso a bailanta lá. Toca uma música bem animada aí para nós aí, pro casal das Domingueiras e grupo Alma Sulina.
0: Deixa para nós, Silvana, e a Verdes Campos vai estar presente no Mesa Roupilha lá. É isso, nos grandes eventos em Araricá. Vamos ver quem mais, Oliveira Júnior, valeu. Quem mais por aqui, ó, Antônio Machado, solta o áudio.
2: Bom dia, Verdes Campos.
0: Bom dia.
2: Aqui é o Antônio Machado de Araricá. Tá eu, o Carlos Machado, o Enio Machado. Temos aqui na Chaquinha, em Araricá, aqui, curtindo esse tempinho bom, hein? Queria que botasse a música Duas Camisas do Milionário Zé Rico. Tá bom? Muito obrigado. Um abraço.
0: Valeu, Antônio. Rodamos há pouco, mas daqui a pouco a gente repete o milionário pra vocês. Quem mais? A Nani Farias por aqui.
3: Bom dia, Cícero Barra. Tudo
0: bom
3: bem?
0: Bom dia.
3: Aqui é o Nani Farias, de Parabé. Toca uma música do João Chagas Leite. Para todos os ouvintes da Rádio Verdinha, a Rádio Mais do Rio Grande.
0: Valeu, Nani Farias e Parobé. Renato Miller, bom dia, meu amigo. A próxima música para o meu amigo Guará, o namorador do Figueiras. Mas que tal? Mas olha a gurizada. Marcelo Puffman, de Igrejinha, mas trabalhando, fazendo Uber pela Serra, né, Marcelo?
4: Bom dia, Cícero.
0: Bom dia.
4: Marcelo de Igrejinha. Quero oferecer uma música aí para todos os amigos e ouvintes aí. E se puder tocar a música aí, o símbolo do Rio Grande, Querência Amada, um grande abraço. Essa no rádio é 10.
0: Grande Marcelo, um abraço, bom trabalho. Quem mais? Cláudia Alexandre por aqui também. Deixa eu ver, bom dia. Gostaria de ouvir a música Cachorro Amigo, a Eliane por aqui. Kátia Becker, Novo Hamburgo por aqui também. Valeu, valeu. Daqui a pouquinho tem Catiaqueira aí para Kátia Becker de Novo Hamburgo. Simbora lá, rápido intervalo. Opa, mais algumas participações aqui, ó. Ô, meu amigo Roque lá de Igrejinha, ali no Figueirão. Um abraço aí pra ele, pro Celso, pro Vermelho. Ele pede música, vamos trazer daqui a pouquinho então aí, né? Uma bem legal aí. Valeu, valeu, Roque, valeu, Celso, Vermelho, pessoal do bar do Roque ali em Igrejinha. Quem mais por aqui, ó, participando? A Tânia, valeu, Tânia. Obrigado pelo carinho da audiência. Ela pede música pra todos os ouvintes e pra nós aqui da Verdes Campos. Meu amigo Marino, lá do bairro Morada Verde. Grande Marino, obrigado aí pela participação. Participação aí, Marino, oferecendo música então pra toda a galera. Ô, Marino, essa turma aí da Morada Verde, né, que tá sempre com a gente. Obrigado aí pelo carinho da audiência. Vamos ouvir o Marino aqui, ó.
5: Bom dia, meu amigo Cícero.
0: Bom dia.
5: Manda uma música pra nós aqui pro bar do Marino aqui. Temos na escuta aí todo sábado aí, preparando aí o assado pra o almoço do meio-dia de todos os sábados. Pode ser uma do Bob Robson, né? Gosto de bombom, se tiver aí.
0: Deixa pra nós, Marino. Daqui a pouquinho tem Bob Robson. Tudo isso e muito mais após o intervalo, mas antes tem informações.
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0: Lembrando que o Grêmio joga hoje, enfrenta o Vasco da Gama e briga diretamente na zona de rebaixamento. Pela 27ª rodada do campeonato, a partida inicia às 16 horas. Na última rodada, o Tricolor perdeu por 1-0 para o Vitória no Barradão. Agora, a equipe gaúcha contará novamente com força de sua torcida em busca dos 3 pontos.
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0: 10h24.

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5: Anote o WhatsApp da Verdes Campos para pedir a sua música, 54 999 270 979. Faça sua homenagem, é claro que estarei atendendo vocês com muito carinho, porque esta é a rádio que eu sempre quis. Veio para ficar e fazer você muito mais feliz. Muito bem, nós estamos de volta. 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Bora lá adiantando um pouquinho, senão não vai dar tempo de atender aí, né? Mas é claro, vamos então com mais participações. Ô, meu amigo Jurandir, mas que tal, ó?
6: Meu amigo Cícero, manda uma música pra nós aqui no Bar do Verruc, Cícero. Ô, meu amigo.
5: Valeu, Jurandir, um abraço, obrigado por estar com a gente, está ali no Limbido, ligado com a gente aí. Quem mais? A Deise, bom dia, Cícero, sou a Deise de São Francisco de Paula. Roda uma música para o meu pai Celso lá do Salto, estamos ouvindo, não perdemos um sábado sequer. Valdir Lamonato por aqui também, grande Valdir, obrigado pelo carinho aí, Valdir. São tantos pedidos aí, a gente vai vencendo a atender, né? Alô, Marquinhos Ran aí do Piratini.
7: Bom dia, Cícero. Opa! Tudo bem? Toca uma música pra nós aí hoje, ó. Jeito Caipira com César e Paulinho aí, tá? Ofereço pra todo aquele pessoal lá, o Pança d'Água, o Cabeça Leitão, o Torinho e o Barba de Bigode de Bode lá, tá bom? Um abraço pra ti.
5: Mas que tal? Valeu, Marquinhos. Um abraço. Simbora de música, porque o sucesso não para não. Chegando os atuais.
8: Talita! Tá.

0: Gine, Gine e o Jeito Caipira, você conferiu aqui no Sabadão. E aí, como é que tá a sua manhã? Saboreando aquele mate amargo, aquele chimarrão, opa, ou então naquele café esperto. Que prazer ter você aqui. Até o meio-dia, vamos juntos? Atendendo participações, quem está ligado com a gente ali na Estrada Geral Solitária, em Igrejinha, meu amigo Auri. Ô, Auri, velho, abraço pro Auri, a Catarina e a Paulinha. Qualquer hora dessas, vamos lá fazer uma visita e se tracar no Barai no 48, ok? Até porque na sinuca não adianta, de cada 10, 8 eu ganho do Auri, né? Fazer o quê? Valeu, Auri, valeu, Catarina, Paulinha, um abraço pra vocês. Lá em Guarulhos, na Grande São Paulo, quem está lá tomando aquele chimarrão, deixa eu ver, 10h38, não, já passou o ônibus lá, duvido que não. Alô, meu primo Tati, Suzé, Priscila, Vanessa, Giovana, um abraço pra vocês aí, obrigado. Já tem aí Casa de Caboclo pra vocês aí, valeu? Lá em Guarulhos, sempre ligados com a gente, aproveitando, já mandando também pra Encruzilhada do Sul, lá pro Primo Enio, pra Vera, pra Giga, pro Jair, o Chiquinho, Tia Lourdes, o Clésio e toda essa turma legal. Valeu, Tati! Cláudio Gasque, grande, grande talento, né, Cláudio? Opa, grande talento da comunicação, entre outras virtudes. Solta o áudio do Cláudio Gasque, está indo para Porto Alegre, mas que tal?
1: Bom dia, meu amigo
0: Cícero. Bom dia.
1: Tô te levando na carona, tô indo para Porto Alegre, fé. Passei aqui no meu sítio, peguei uma galinha gorda de uns 5 quilos, mais ou menos, só de banha.
0: Credo?
1: Aí vou fazer lá no meu irmão, lá em Porto Alegre, hoje. Tá bom? Tô te levando na carona aí. Passando na estradinha RS-20, perto daquele buraco que a gente caiu uma vez e quebramos uma roda, lembra? Quando nós fazíamos o curso para radialista. Um abraço aí, meu amigo. Tudo de bom para ti aí. Sucesso sempre.
0: Ô, Cláudio Veia, fizemos o curso lá no Cipelândia de Moura, né, Cláudio? Pequenos incidentes aí, mas graças a Deus só foi ali a roda mesmo, né, mãe, que tal? Um abraço ao Cláudio Gasque, ligado com a gente, indo a Porto Alegre. Tivemos uma grande perca aí, né, Cláudio, que foi o professor Marcelo Bier. Mas faz parte, e a vida continua. Quem mais aqui, ó? Bom dia, Cícero Bala. Eu sou a Camila, estamos te ouvindo. Roda legal pra mim e pra minha prima Tiferi. Estamos em Sapucaia do Sul. Valeu! Aos amigos de Sapucaia do Sul, aos poucos a gente atende vocês aqui, ó. Cláudia também está ligada com a gente, pede pétalas de prata. Valeu, Cláudia, valeu, Alexandre. Algumas músicas um pouco atrasadas. Eu volto já após o intervalo rapidinho, mas antes tem informações chegando.
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0: Após uma série de 10 partidas consecutivas sem vitórias no Campeonato Brasileiro, a equipe do Internacional tem uma nova oportunidade de reação para tentar se afastar da má fase. Pela 27ª rodada, o Colorado encara hoje sábado a Chapecoense às 17 horas na Arena Condá. Na zona de rebaixamento, o time de Paulo Pezzolano ocupa a 18ª posição na tabela com 25 pontos. Verdes Campos FM 10h40.
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0: Sou Cícero, com muito prazer comunicando com você. Vamos juntos até o meio-dia no sabadão. 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Vamos de música. Alô, meu amigo Marino, lá da Morada Verde. Não encontrei que tu pediu aí, mas vou trazer outra legal aí com o Bob Robson, Marino.

Banda Ecos e Vonley Bianchini, Deus o Livre. Você conferiu aqui no Sabadão, que segue em frente. Daqui vocês aí até o meio-dia com muita música e participações, algumas atrasadas. Quem está por aqui? A Mari. Bom dia, sister. Estou trabalhando, fazendo serão hoje até ao meio-dia. Alô, Mari. Um abraço para vocês, gurias, trabalhando no ateliê da Mari, lá no alto do viaduto. Valeu, bom sabadão para vocês também. Pede uma música de banda aqui, a nossa escolha. Quem mais aqui, ó? Sérgio Três Coroas. E aí, sister Bala, estou te ouvindo aqui em Três Coroas. Roda uma bem legal para nós. Valeu, Sérgio. Obrigado pelo carinho da audiência. Meu amigo Valderezo Batman. Olha só, bom dia, bom dia. 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Vamos ver quem mais. Caroline de Esteio oferecendo para todos os familiares de Esteio, Caxias do Sul, Taquara, ouvinte nós da Verdes Campos, vão ouvir aqui sucesso de banda Flor da Serra. Quem mais aqui, ó? Andrei, bom dia, Sistro Bala, estou te ouvindo, escolhe uma legal de banda, o programa está ótimo, valeu, Andrei. Vamos ver quem mais aqui participando, para você que está curtindo aqui a nossa programação. Vamos lá para Gravataí, meu amigo Jade, grande Jade, bom dia, manda um alô aí para toda a família da Costa, estão lá em São Miguel do Oeste, tirando o couro de um boi, mas que tal, e com esse frio, mas que, então tá certo, lá para o cunhado Tim, para a irmã Laire, ainda para o irmão Diego, para o Neudi, Patrick, Francoski e toda a turma, em Igrejinha, para o Andrei, para a Sabrina, para a Cíntia, para o Lari, para a Nora Lia, para a esposa Liane e a tia, que estão vindo para Gravataí, mas então tá certo. Bem-vindos a Gravataí, então, né? Um abraço, valeu, Jade, valeu, Lari. Toda essa turma legal, aproveitando, já mandando também lá pro seu Chico, pra sua esposa, lá pro Kiko, toda aquela turma aí sempre ligados com a gente. Um abraço pra turma lá de São Miguel do Oeste. O Pelé deve estar por lá também, com certeza, e o Neudi, gurizada. Guarda música, chegando musical Flor da Serra.

0: Rick Renner, Casa de Caboclo, você conferiu. Essa foi lá pra Guarulhos, lá pro meu primo Tati e todos os familiares, né? Legal. Bora lá, vamos em frente atendendo participações. Luiz Reiker, de Igrejinha, bom dia, bom dia. Rafa Grânia, bom dia, Cistro Bala. Roda Chorei do Sinal com Renan e Raí. Um abraço, valeu, tudo de bom. Obrigado sempre pelo carinho da audiência. Vamos ver quem mais. Marquinhos, bom dia. Gostaria de ouvir a música Segunda Opção com Marcos e Mariane. Vamos estar aí com vocês em Araricá. Então, a partir das 18h30, mais grande, Marcos. É isso mesmo. Vamos estar junto com a Verdes Campos. Valeu, valeu. 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
1: Bom dia, Cícero.
0: Bom dia.
1: 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De modo especial, mando um alô para Dona Lena e Dona Guiomar, que estão ligadíssimas na Verdes Campos, a rádio que eu sempre quis, grande Cícero Balá. E um ótimo final de semana a todos os ouvintes que estão na sintonia. Verdes Campos, só cresce na Serra Gaúcha. E não afrouxemos o tento, grande Cícero Balá.
0: 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Valeu. Vamos para Caxias do Sul. Alô, Gerson, Raica Moraes e a Eva Otera Costa, que já chegou de volta, Eva.
2: Oi, Cícero. Opa. Cheguei em casa, agora do trabalho. E claro, né, já tá ligadinho, estou ligadinha, minha filha. Vou fazer uma sopa da Iolinda, mas enquanto isso eu vou tomar um vinho. E agora sim o copo vai furar, tá bom? Eu quero a música Copo Furado.
0: Mas que tal, vai saborear um bom vinho? Copo Furado já já tem pra vocês, Eva. Tudo isso muito mais após o intervalo, mas antes tem informações.
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0: O uso de medicação para obesidade comparadas pela internet ou importadas com procedências duvidosas a aplicar por conta própria virou um problema da saúde pública. O alerta não é sobre determinada faixa etária. Vale a pena o adulto que quer perder 4 quilos antes de uma festa, para o adolescente em questões inerentes de idade e, no extremo mais grave, para a criança obesa que recebe uma injeção sem nenhuma indicação. Onze e dois.
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0: 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Simbora lá, estamos de volta para você que liga e se liga com a gente. Obrigado e pelo carinho da sua audiência. 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Vamos lá adiantando um pouquinho para a gente vencer e atender todos vocês aí, né? Lembrando que vamos até 11h55 devido ao horário eleitoral. Sandro, grande Sandro, está ali no Pança d'Água, ali no Piratiri, tomando aquela gelada aí. Valeu, Sandro. Oferecendo para toda a turma que está por aí. Bom dia, obrigado pelo carinho da audiência. Vamos lá para o Vila Nova, grande Mário Alves.
1: Bom dia, Cícero, tudo bem?
0: Bom dia, tudo?
1: Manda uma musiquinha para nós aqui, Cícero. Pode ser a Escolta de Vagalumes aí, essa música bonita.
0: Deixa pra nós, Mário. Obrigado e pelo carinho da sua audiência. Simbora lá. Mas antes das músicas, vamos trazendo um recado importante. 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Isso mesmo. Bora de música, chegando Luiz Carlos Borges.

0: João Chagas Leite, Ave Sonora, você conferiu aqui no Sabadão, que segue em frente, daqui vocês aí até as 12 com muita música e claro, atendendo participações e o pedido do ouvinte. Alô, Miguel Terêncio por aqui.
1: Como é que tá as coisas?
0: Tranquilo?
1: Aí pra nós aí, castração a piola com o grupo Cordiona aí, tô na escuta desde manhãzito já.
0: Valeu, valeu, Miguel Terêncio, ligado com a gente, bom dia, obrigado aí pelo carinho da audiência, vamos ver quem mais por aqui, Valmir Escapim, Três Coroas, bom dia, amanhã vamos lá na festa em Rodeio Bonito, Mike, que tal, Sociedade Canto Avante, Rodeio Bonito, e vamos tomar aquela gelada, grande Valmir, né, é Verdes Campos mais uma vez presente, nesse grande evento, né, Valmir, vamos ver quem mais por aqui, ó, solta o áudio do ouvinte.
2: Olá, Cícero,
0: bom dia,
2: tudo certo, é o Maurício de Riozinho, eu queria que tocasse Pedro Bento e Zé da Estrada pra mim. Se for atendido, muito obrigado. Bom final de semana, fico Deus.
0: Valeu, Maurício de Riozinho, a Nélia Canu dos Nova Hearts por aqui também. Bom dia, estamos na escuta. Valeu, Nélia. Quem mais por aqui, ó? Bom dia, é a Pâmela. Escolhe uma legal do seu gosto. Valeu, Pâmela. Já estamos aí atendendo você sempre. Quem mais? O André por aqui.
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0: Bota aí o vestido vermelho.
1: Valeu,
0: E
1: mano.
0: bom final de semana aí para vocês e para todos os ouvintes. Bom sábado abençoado.
1: Valeu, valeu, André,
0: Falou.
1: obrigado. Quem mais por aqui? O Marco Véia de São Chico Buenas, toca os tiranos. Daqui a pouquinho tem os tiranos aí, meu amigo Marco de São Chico de Paula. Eu volto já, mas antes tem informações chegando para vocês.
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1: O presidente dos Estados Unidos, Donald Trump, disse na última quarta-feira que acredita que a guerra com o Irã terminará imediatamente, depois que os Estados Unidos forem às urnas nas eleições de meio de mando no mês de novembro.
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1: 11:21.
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1: 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Marcos e Mariane, segunda opção. 11:25, 9 graus é a temperatura. Bom dia.

0: Orca Véia e o Castração Apialo, você conferiu aqui no Sabadão, que segue em frente, eu daqui, vocês aí, vamos lá atender rapidamente para dar tempo de atender, e são muitas participações ainda, lembrando que a gente para 5 para o meio-dia, né? Fernanda de Esteia, e aí, Cistro Bala, roda uma bem legal de banda, vou fazer o almoço, eu e minha mãe, claro, ligadinha com você, escolhe uma para nós, valeu! Quem mais aqui participando? Fala, Jair, solta o áudio do ouvinte.
1: Bom dia, Cistro Bala, tudo bem contigo aí, ó? Roda a música do Jerry com Garoto Show para nós aqui no ateliê, fazendo uma carninha aqui e uma cervejinha.
2: É para te vir aqui.
1: E ó, estão dizendo que é para te vir aqui.
0: Mas olha aí, valeu, Noemi, valeu, Jair. Em breve, vamos lá fazer uma visita para vocês aí, saborear uma carne, uma gelada, mas que tal? Vamos para a Nova Hearts, alô Noemi com a gente.
3: E a Noemi de Nova Hearts, gostaria muito de ouvir a música Namoro de Sítio, se for possível, tá? Muito obrigada pela atenção e um ótimo fim de semana para vocês. Adoro a rádio.
0: Valeu, Noemi. Um abraço para vocês também. Tudo de bom. Obrigado pelo carinho da audiência sempre. Vamos ver quem mais por aqui. Para você que liga e se liga com a gente. Fala, Maurício.
4: Olá, Cícero Bala. Tudo certo? É o Maurício de Riozinho. Eu queria que tocasse Pedro Bento e Zé da Estrada para mim. Se for atendido, muito obrigado. Bom final de semana, fico
0: Deus. Valeu, Maurício, um abraço. Nélia Canudos, Nova Hearts por aqui também. Quem mais? Bom dia. Roda uma música do Porca Véio, um abraço também, já está participando. Vamos ver quem mais aqui, ó.
5: Bom dia, Barbosa, tudo certo? Como é que tá as forças? Viu? Roda aí pra nós aí, Castração Apiola com o grupo Cordiona aí. Tô na escuta desde manhãzito já.
0: Valeu, Miguel Terêncio. Vamos ver quem mais por aqui, ó. Ainda Rafaela, Centro de Gramado. Bom dia, estou te ouvindo. Valeu, Rafaela. Obrigado pela participação. Aos poucos a gente vai atendendo vocês aí, né? Vamos ver quem mais por aqui. Cláudia por aqui também, valeu Cláudia, obrigado, roda uma música para nós ainda, roda uma do Alemão do Forró, deixa eu ver quem participou, só não colocou, é o Zezinho? Então tá certo, um abraço. Quem mais aqui, ó, Jennifer por aqui também, quem mais?
6: Bom dia, Cícero, aqui é o Mancuso de Três Coroas, manda uma música para toda a galera aqui do Bar do Ganso e toca aí a Costela Gaúcha para nós.
0: Valeu, Mancuso. Quem mais por aqui?
7: Bom dia, meu amigo Cícero. Bom dia a todos os ouvintes da Verde Campos FM. Um grande abraço. Tamo junto aí. Um bom final de semana.
0: Luiz Carlos Ribeiro. Valeu. Quem mais por aqui?
8: Bom dia, meu amigo. Bom dia. Tudo tranquilo? Um baita sábado pra ti. Toca Bugre do Mato pra nós aí, que estamos fazendo uma boia aqui no galpão. Pra mim, pro João, pro Nils. Temos aqui tomando um verde e fazendo um galo caipira na panela de ferro, tá bom? Se for possível. Obrigado.
0: Mas que tal um galo caipira? Zé de Igrejinha, valeu para todos os ouvintes aí, perto de Pão Carreiro Zé Paulo, valeu José de Igrejinha, um abraço. Ione Afonso de Pareci por aqui também, na escuta como sempre. Roda uma bem legal pra nós aí, Choram as Rosas com Bruno Marrone, um abraço Ione Afonso Pareci. Ronaldo, grande Ronaldo, da Agropecuária do Ronaldo.
9: Bom dia.
0: Bom dia.
9: Bom dia, Cícero, tudo bem? Aqui é Ronaldo, da Agropet Ronaldo. Gostaria de mandar um abraço aí para todo o pessoal que está escutando. E mais uma vez, um feliz aniversário aí para Verdinha, que essa semana tive o prazer de ir aí no aniversário da rádio. Desejar muitos anos e muitos anos de Verdinha no ar. É uma rádio que dispensa comentário. O Jefferson e a Gisele faz de tudo aí pelo povo, pelo pessoal que trabalha com eles, né? E mais uma vez agradecer pela parceria. Tá com uma música aí bem legal pra nós, é uma gauchesca aí, desejar um feliz sábado aí pra todos. Um abraço.
0: Um abraço, Ronaldo. Feliz sábado pra vocês também. Alô, Iriverte, ligada por aqui.
10: Bom dia, Cícero. Bom dia. Bem? Eu quero uma música de panda para toda a galera e para vocês, Sarade, e para o meu filho Laurindo, tá bom?
0: Deixa para nós. Valeu, já tem uma demanda legal. Quem mais aqui?
11: Oi, tudo bom? Aqui é o Luiz Paulo.
12: E o Luiz Fernando.
11: Toca uma música para o pessoal que está no Bar do Marino aí, comendo aquele galeto especial. Um abraço a todos que estão aí. Tamo junto, galera.
0: Mas que tal, gurizada? Quem mais? Edio Lang de Igrejinha por aqui, tomando uma gelada. Grande, Edio. Quem mais aqui, ó?
13: Bom dia.
0: Bom dia.
13: Aqui é o Ladaia. Eu quero escutar uma música aqui para todos que estão no Bar do Ganso. Meu amigo Dani, meu amigo Prego, todo mundo que está aqui no Bar do Ganso. Manda o Som Marino pro Ladaia. Valeu, obrigado.
0: Valeu, valeu, gurizada. Vamos ver para vocês que estão ligados com a gente aqui, ó. Eu volto já com muito mais músicas. Lembrando que a gente sempre para um pouquinho mais cedo aí. Mas antes, tem informações chegando agora.
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0: Funcionários dos Correios aprovaram uma greve por tempo indeterminado com adesão de sindicatos e todos os estados do país, informou a Federação Interestadual dos Empregados na Empresa Brasileira de Correios e Telégrafos. A decisão foi tomada após os trabalhadores rejeitarem a proposta de reajuste salarial da empresa.
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0: 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Muito bem, estamos de volta. Vamos atendendo aqui rapidamente as últimas da manhã.
21: Bom dia, Cícero. Manda um abração, pessoal, aqui de Glorinha, interior de Glorinha, Pituba. Estamos aí, dele obra aí, e cuidando uns terneiros aí, e tomando um chimarrão e a rádio ligado na Verdinha. Mandar um abração, meu tio Alex de Taquara. E pro pessoal aí da Rádio Verdes Campo, um abração, Cícero.
0: Valeu, um abraço, Zenaide, por aqui também. Alô, Zenaide, ótima manhã pra você, tudo de bom. Obrigado pelo carinho da audiência aí, você e toda a família. Quem mais por aqui?
22: Bom dia, meu amigo radialista. Aqui é o Jocely, do bairro São Miguel, São Leopoldo. Toca um do Gaúcho da Fronteira pra mim, se for possível. Gaúcho no Rock in Rio. Valeu, muito obrigado. Bom final de semana pra vocês aí.
0: Valeu, valeu, muito obrigado. Bom dia, gostaria de pedir a música Preciso de Falar, com som 7, homenageei a minha avó Eronida Igrejinha. Ana Júlia por aqui, valeu Ana Júlia. Fala João da Celulose.
23: Bom dia, Rádio Verdes Campo, bom dia Cícero. Gostaria de escutar uma música aí, Capa de Revista, oferecer para todos os ouvintes dessa rádio maravilhosa aí. E para vocês aí da rádio. É o João da Celulose aí. Um grande abraço, Cícero.
0: Valeu, João, um abraço. Neri, capitão colorado lá da Igrejinha. Bom dia, Neri. Kozelinski, de Igrejinha. Abraço. Valeu. Joel Pinto trabalhando. Bom dia, Cícero Bala. O Joel da JP Estacionamento. Tô aqui ouvindo a Verdes Campos. Vou trabalhar até a meia-noite hoje. Então tá certo. Abraço, Joel. Obrigado aí pelo carinho da audiência. Ainda a Eva lá tomando aquela cerveja gelada. Ó, infelizmente não deu tempo de atender todas as participações, né? Não deu tempo. A gente fica muito feliz. Agradece de coração pelas inúmeras participações. Eu vou ficando por aqui. Volto segunda-feira das 18 às 21 no Boliche. Vem aí na sequência, depois do horário eleitoral, a partir do meio-dia e 25, tem Roberto Schmidt com muita música até às 16. Das 16 às 18 tem por aqui, ó, Djalma Couto. E depois tem Johnny Wolf com verdadeiro bailão no seu rádio. Bom fim de semana, abençoado a todos. Até lá, tchau, tchau.

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Muito bem, muito bem. 12h25, estamos chegando então. Estamos chegando com o nosso programa. Toca aí a partir de agora, depois do horário eleitoral gratuito. Estamos chegando com você até... Hoje eu vou até às 18, né? Das 12 às 16, estamos aí com o programa Toca Aí, das 16 às 18, o Rincão Verdes Campos, com muita música, muita alegria, muita descontração, claro, e valendo a partir de agora a sua participação aí pelo 54999-270-979. 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Roberto Schmidt com você então até às 18 hoje. Manda o teu recadinho e vamos começando. Vamos de pedaço de coisa gostosa. Flor da Serra.

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2: É o Talagaço, participação do Rainha Musical aqui na Verdinha. Vem você também aqui na Verdinha pedir a sua música. 54999270979. Um abraço aqui, deixa eu ver pra quem. Boa tarde, quero ouvir o Cleiton Borges, Carta Sobre a Mesa. Só pra curtir, oferecer pra minha família e pra todos os ouvintes. Um grande abraço a Demar Gonçalves Costa, de Maraguaia, Santo Antônio da Patrulha. Eu conheço essa música com o Amado Batista. Não sei se o Cleiton Borges gravou essa música, regravou essa música. Mas eu tenho ela com o Amado Batista. Vou rodar daqui a pouquinho mais ela com, então, com o Amado Batista aqui, né? Tem aqui, ó. Carta Sobre a Mesa, com participação do Cleiton Borges e André Renner. Tá certo. Vamos rodar, sim, claro. Vai ser na sequência aqui, né? Me pedir, vai sair, sim. Vamos rodar em seguida aqui. Quem mais aqui? O Marco tá ligadinho com a gente. Como é que tá aí, meu amigo Marco? Obrigado aí pela companhia. Fala aí, meu amigo.
3: Tanto é o programa aí. Vou te pedir Tigres de Bengala. Novamente, Elefante Branco. Agradecer para meus amigos de São Chico e todos os ouvintes. Obrigado se for atendido.
2: Tigres Roda. De Bengala. Vamos ver se a gente acha isso aí, tá bom? Obrigado aí pela sintonia. Então vamos trazer Carta Sobre a Mesa. Cleiton Borges com André Renner.

0: 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Aí tivemos Ouro Negro e Dorivão. Um dia você vai chorar. Vamos lembrando que a gente vai com você até as... Hoje até as 16, com toca aí das 16 às 18, tem um Rincão Verdes Campos. E atenção aí, Três Coroas e região, domingo dia 13, amanhã, portanto, tem a tradicional festa anual da Sociedade Canto Avante, em Rodeio Bonito. A partir das 11h30 da manhã, aquele delicioso almoço com carne de gado, porco, galeto, salsichão, galinhada, aipim, cuca colonial e saladas. Cartão antecipado por apenas R$ 55,00 ou R$ 65,00 na hora. E à tarde, a entrada é franca com a animação da banda Aquarela. 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Então não fique de fora. Amanhã, dia 13, em Rodeio Bonito, com a presença da equipe da Verdes Campos. Vamos lá. Se Deus quiser, eu estou lá. Um abraço, Odair de Abreu. Ô, seu Odair, como é que tá, tchê? Tudo certo? Obrigado aí pela sintonia. Vem você também pra Verdinha.
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0: E olha só a previsão do tempo no Rio Grande do Sul. Olha só, o fim de semana será marcado por muita nebulosidade, com períodos de céu nublado e encoberto em várias cidades gaúchas. Segundo o meteorologista Luiz Fernando Natingal, da Metsul, uma circulação de umidade associada ao ciclone no Atlântico mantém o cenário de instabilidade e favorece a ocorrência de chuva fraca ou garoa em pontos isolados do Rio Grande do Sul. Na Verdinha, 16 para uma.
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3: É, você está ligado aqui na Verdes Campos, a rádio que eu sempre quis. É o Toca Aí com o amigo Roberto Schmidt.
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3: É isso aí, gente. Muito obrigado pela sua companhia. Manda o teu recadinho aqui pelo 54-999-270-979. 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Daqui a pouco mais o pessoal vai mandar as ofertas aí e a gente vai passar para você. 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E aqui tem o melhor da música, você pedindo a sua e a gente tocando aqui no seu rádio. E o Karatê, Karatê Carrão, Karatê Mansão, Felipe Volcão cantando.

0: Aí o apartamento vazio. Banda legal, você ligado aqui na Verdinha. É bom demais ter você na nossa companhia. Vem com a gente também pelo 54999-270-979. Vamos ver quem tá mandando recado pra gente aqui. Vamos lá, o ouvinte mandando recadinho. E a gente aqui. Meu amigo Gilmar aí da Fonte do Mate. Como é que tá, Gilmar? Tudo certo?
1: Gilmar, Fonte do Mate.
0: Opa!
1: Você confia? Olha só, estamos na Lida Campeira, no batidão do trabalho, em pleno sábado de chuva.
0: Tem que trabalhar, momento, isso aí.
1: Retornando da várzea pra Canela, ligadíssimo na Verdes Campos, a rádio que eu sempre quis. Manda aí um alô aí pra nós aí. Grande Roberto.
0: Grande Chimitz. Gilmar. Meu amigo Valdir Carvalho, Igrejinha. Como é que tá, Valdir?
2: Boa tarde, Chimitão.
0: Tudo.
2: Valdir Carvalho, Igrejinha.
0: Opa.
2: Tá com a música aí do Christian Ralph pra nós, toalha molhada.
0: Mas vai sair.
2: Agradecer pra todos que estão na escuta. Obrigado, amigo.
0: Aí, daqui a pouco sai a toalha molhada, então, do Christian Ralph. Essa música, na verdade, é do Crioulo e Juvenil. O Christian Ralph regravaram. E se não me engano, o Céu e Canto também gravou essa música, mas vai sair com Christian Ralph. Isaías Caetano, de Nova Petrópolis, como é que tá a cidade mais alemã do Brasil? É, Pio, Nova Petrópolis é a cidade mais alemã, um abração pra galera aí. Minha grande amiga Mariani, a Mariani me acompanha desde o tempo da Clube AM. Minha grande amiga de muito tempo, né, Eni? Como é que tá, minha querida? Ah, sábado passado eu não pude vir, mas estamos aí hoje. Vamos rodar Rastros na Areia, do Duque Dalvão. Essa música é linda, uma letra maravilhosa. Na verdade, é um hino, né? Isso é um hino e bem contagiante, que a gente gosta também. Meu amigo Joel Pinto tá lá, né? Tá lá no estacionamento da JP, ligar na Verdinha. Diz o Joel que ia comprar um Vermectina pro nosso colega Cícero. Grande, Joel! Tô vendo aqui uma foto do Pio e eu ali, o Pio só no chimarrão lá. Agora tá na pera, né, ô Pio? Agora já tá na pera aqui, né? Se atracado numa pera aqui, rapaz. O Pio agora tá engasgado, o homem tá de boca cheia aqui, né? Uma perinha é bom, né? Minha amiga Eva, como é que tá, minha amiga Eva, em Caxias do Sul?
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0: Ó, a Eva cantando aí com a gente.
4: Oi, Roberto.
0: Oi.
4: Boa tarde, menino.
0: Tudo?
4: Gostaria de ouvir a música No Fundo da Grota.
0: No Fundo da Grota?
4: Os ouvintes da rádio.
0: Vamos
4: lá. Eu
0: tô
4: tomando minha cervejinha e fazendo a faxina. Foi trabalhar de manhã, tá bom?
0: E tá gelada a cerveja, tá geladinha pelo jeito de cervejinha.
4: Eu sentindo frio. Grande, da madrugada.
0: Vamos procurar aqui. Já vou largar logo essa música aqui da minha amiga Eva, que é fã aí do Baitaca, né? Vamos botar aqui a grota aqui. Vamos botar o Fundo da Grota aqui pra minha amiga Eva, lá em Caxias do Sul, ligadinha na Verdinha. Né? Um abraço, Eva. Obrigado pela companhia. Então tá aí, ó. Baitaca, No Fundo da Grota, tchê.

0: Legal, toalha molhada, sucesso aí do Christian e Ralph.
1: Toca aí, toca aí.
0: Vamos nessa então, um abraço pra você, obrigado pro Itacira aí de Parobé, ligadinho com a gente. Quer ouvir a querência amada pra todos os ouvintes, um grande abraço, tamanho do Rio Grande, tchê. Quem mais aqui? A Giovana Vaz. Boa tarde, a Giovana de Canela, quero pedir a música Deixa do grupo Vanerá. Agradecer pra todo mundo que tá na escuta. Claro, vamos rodar daqui a pouco o grupo Vanerá. A música Deixa. Quem mais tá ouvindo? Meu amigo Marco. Vamos ver se eu acho aqui o Pedro Bento da Estrada daqui a pouquinho pra ti, Marco. Nelly de Três Coroas, como é que tá, minha amiga Nelly?
2: Nelly de Três Coroas. Se foi possível rodar uma música, a Morena Misteriosa 3, pra meu esposo Elvio, pra todos os ouvintes.
0: Vamos achar a Morena Misteriosa. Vamos, se achamos ela hoje, né? Né, minha amiga Eva. Nossa, Eva.
3: A música que eu mais gosto do Baitaque é Fogão a Gás ou a Lenha.
0: Ah.
3: Eu errei no pedido, mas tudo bem, é boa também.
0: Mas essas latinhas já estão tudo vazias. Barbaridade, Eva. O que é isso, tchê? Vamos, Eva, vamos trazer um recadinho comercial e a gente volta em seguida.

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14: E vamos que vamos, um abraço para você, obrigado pela companhia. 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Vamos que vamos. Um abraço, meu amigo Cadão aí em Canela, ligadinho com a gente. Grande Cadão, a Sofia. Um abraço aí, meu amigo Remy Bona, Santa Marta. E essa é demais. Esse é um hino do nosso Rio Grande. Pra quem pediu, tá aí, ó. Querência amada, Oswaldir e Carlos Magrão. Essa música do saudoso Teixeirinha.

0: Pois é, onde é que tá essa morena, hein? Tia? Sumiu a morena misteriosa, hein? Se alguém souber, avisa o pessoal aí do Céu e Canto aí que tá à procura da morena. Louco, hein? Manda teu recadinho aqui pra gente. 54-999-270-979. Pede a tua também. Fica ligado na verdinha. Deixa eu ver quem tá mandando recado aqui. Mais gente chegando aqui no pedaço. Agora são, olha, 13 horas 21 minutos. É 1h21. Vamos falar no mais popular, 1 hora 21 minutos, né? O cara às vezes diz 13 e o pessoal pensa que é 13 da tarde. Não, é apenas 1h21 ainda. Quem tá mandando recado pra gente aqui? Boa tarde.
1: Boa tarde, Chico. É o Zé de Viamão.
0: Ô, como é que tá, Viamão?

0: Se possível, tocar o Gildo de Freitas Milonga.
1: Gildo de Freitas?
0: Vamos rodar. Recordar meus antepassados.
1: Claro.
0: Um abraço para você e os ouvintes.
1: Daqui a pouco.
0: Verdinha, Verdes Campos.
1: Eu tenho aqui a resposta milonga, saudoso Gildo de Freitas. Gildo de Freitas foi um ícone da nossa música gaúcha, né? Junto com Teixeirinha, eram os grandes rivais na época. Eles trovavam um contra o outro, né? Mas, na verdade, eles não eram inimigos, eram compadres, pra gente ter uma ideia, né? Grande Altemir, como é que tá, Altemir?
2: Bom dia.
1: Bom dia.
2: Aqui é o Parobedros, né? Salzalé, aqui do Bar do Ciro.
1: Opa!
2: Toca a castração, a piada, pro Ney, o Bulgrão, o Frival, e o Ciro tá se maquiando, fazendo a barba sem espelho ainda.
1: Esse Arba. É louco, mano. Mas, bicho, velho, se ajeitando, né? Mas, meu amigo João de Canela, como é que tá, seu João? Como é que tá as coisas por aí?
3: Boa tarde, Rádio Verdes Campos.
1: Boa tarde.
3: Gostaria de pedir uma música, Bar da Esquina. Oferecer para todos meus amigos que estão na escuta, a vocês aí da rádio, e para minha esposa Marlene. Grande abraço, Roberto.
1: Daqui a pouquinho já sai, já sai. Minha amiga Jucenara, colega.
4: Beto, toca uma música aí para nós, não temos te ouvido.
1: Um abraço aí para Jucenara e toda a família, obrigado aí, né? Quem mais aqui? Ah, o Vini Mikaelsen, manda um abraço aqui pro pessoal da Serra Grande, ele quer o Boêmio do Colarinho Branco. Essa música é bonita, hein, tchê? Eu tenho ela, se eu não me engano, é Chico Rei Paraná. Se eu não me engano, é eles que cantam. Daqui a pouquinho a gente vai rodar, tá? Quem mais tá escutando, vamos pra cidade de Glorinha. Ah, mandar uma alusão especial pra mulher Aida. O César Andrade, estamos na escuta em Glorinha, Rio Grande do Sul. E agora tem... Grupo Vanerá, deixa...

0: Demais essa letra, hein? Raço na Areia! Do Duque e Dalvan aqui na Verdinha. Como é que tá você? Que bom ter a sua companhia com a Mi e comigo aqui nessa tarde, né? Nessa tarde, sábado, 13h30. Vamos ver quem mais tá mandando recado aqui. Vai mandando o teu também, mais gente mandando recado.
1: Boa tarde, Verdinha. Rodrigo de Sapiranga. Toca a música do grupo Festerê. 3x10.
0: Vamos rodar,
1: ótimo
0: claro.
1: Ótimo final de semana para todos. Abraço, fica com Deus.
0: Obrigado. A Eva, nossa amiga Eva.
2: Boa tarde. Meu nome é Eva. Eu queria uma música bem bonita, assim, para José Delvair Fortes, aqui na cidade de Taquara, tá? Um abraço a todos. Aprecio muito esta rádio. Estamos na escuta. Ele não quer ouvir outra rádio. José Devair Fortes, uma música bem bonita para ele, tá? Um abração a todos. Um
0: abraço. Tá certo ele, tem que estar verdinha. Obrigado. Minha amiga Maireni, meu abraço. Quem mais? Daqui a pouco trazer as ofertas também aqui do... É aqui também do Brick do Alemão. Show Rastare, claro. Deixa eu ver quem mais, mano. Luiz Carlos Ribeiro de Gramado.
3: Boa tarde, meu amigo Roberto. Boa tarde a todos os ouvintes da Verde Campos FM. Um ótimo final de semana pra todos aí.
0: Pra nós. Marquinhos, um abraço aí, curtindo a gente. Um abraço, Marquinhos, a Mariane também. A Sofia. Boa tarde, Verdes Campos. Quero ouvir a música É Disso Que o Velho Gosta. Oferecendo pra sua mãe Deise, tá ligada, Verdinho. Um abraço e beijão pra ela. Adoro a comidinha dela, é muito especial pra mim. Mas quem é que não gosta da comida feita pela mamãe, né? Eu tenho saudade do tempo que a minha fazia pra mim, né? Hoje ela é uma estrela, né? Lá no céu, né? Mas vamos nessa, então! Verdes Campos. 1h32.
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18: Vamos nessa então, vamos que vamos. Vem com a gente, 22 agora para as duas. 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Vem com a gente, manda o recado e a gente atende o seu pedido. E aqui tem... É o Word da Esquina. Passarela.

0: Aí a resposta da milonga, Gildo de Freitas, para quem pediu aí, né? 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Vamos trazer a participação do ouvinte aqui. Deixa eu ver quem tá mandando recado. Boa tarde.
1: Boa tarde, pessoal da Verdinha. Gostaria de ouvir uma música do Porca Velha, o grupo Cordiona. Qualquer uma delas. Se for atendido, agradeço. É a Marli do Esteio.
0: Ô, Marli, já estou programando aqui do Porca Velha. Em seguida vai sair aqui, que pediram também. E você pode pedir a sua também pelo 54999-270-979. Para quem pediu o Porca Velha, tá aqui, ó. Castração a pealo.

0: Ai, eu não sou brinquedo seu. É, essa é a música da saudade. Cleiton e Cristiane, aqui na Verdinha. Pede a sua também, aqui pelo 54-999-270-979. Um abraço aí pro Samuel, ligadinho com a gente. Boa tarde, meu amigo. Obrigado aí pela sintonia.
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0: Olha só, gente. O Paraná registrou, nesta sexta-feira, dia 11, o terceiro tornado em apenas 3 dias. O novo episódio ocorreu entre os municípios de Goiôerê e Quarto Centenário, no noroeste do estado, e foi flagrado por moradores em vídeos gravados de diferentes pontos da região.
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0: Faltando agora 5 para as 2.
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14: O nosso boa tarde para você que está ligado aqui na Verdinha. Manda o teu recado também pelo 54999-270-979. 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Um abraço aí pro Lodeia e toda a equipe aí. 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Vamos que vamos! Dirigindo, tô ficando com ela.

0: Aí, Bailão, 3x10, tivemos aí também Gino e Gino, tô ficando com ela. E aí, tudo legal contigo aqui, tá bom, e aí? Aqui tá frio, né, 9 graus. É, tá friozinho essa tarde, né, tchê? Tá bom pra tomar um chimarrão com uma pipoca. Nós aqui na Verdinha com você, nessa tarde de sábado. Vamos que vamos. Vamos mandar alô aqui, ó. Deixa eu ver quem tá mandando um recadinho. Manda o teu também. Pelo 54999-270-979. Quem fala comigo? Boa tarde.
1: Fala, Galdério. Opa. Boa tarde. Tudo bem?
0: Tudo.
1: Tu tem aí de Paulo e Paulino, Manu. Beleza? O pessoal de Nova Hartz. Mas aí pra um colega nosso, já era.
0: Então tá bom. Um abraço pra você. Não sei se eu tenho ela, mas vai um alô pra vocês aí, né? Meu amigo Rafa. O Rafa pediu a música, é morto por dentro, vivo por fora, do Barrerito. Oferecendo aí pra... tá lá na entrega de lei, não podemos, né? Na entrega de lei, não podemos parar, né? Para o Milton, o Nene, tá apaixonado por essa música é antiga, hein? Essa é... Deixa eu ver aqui, é Dercy Moraes, pedindo uma música. Gostaria de ouvir a música antes de ir embora com os atuais. Dercy Moraes, do Jari, em Viamão. Alô, Viamão! Como é que é aqui? Minha amiga Ana Ramos mandando um recadinho. Ajude a Manuela a ser a prendinha da escola. Quem quiser ajudar a Manuela aí, né? Pode ajudar aí, ó. Entre em contato aí com a nossa amiga Ana Ramos. A rifa aí da prendinha. 50 centavos o número. R$25 a cartela, né? Ajude ela a ser a prendinha da escolinha. Tá bom, um abraço, Ana Paula. Obrigada, Ana Ramos, o melhor. Ana, obrigada aí pela companhia. Agora tem... É disso que o velho gosta. Churrasco, bom chimarrão. Fandango, traga mulher. Perenice Zambu.

Aí, você ouviu aí o Boêmio Colarinho Branco, música bonita aí do Chico Rei Paraná. Um abraço aí pro Roberto Luckmeyer, pedindo música aí da Roberta Miranda, qualquer uma, né? Oferecendo aí pro

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1: E vamos nessa que tá bom demais, hein? Vem pra gente, vem com a gente. Ontem a participação do colega Lex Ziller. Onde é que tu anda, Lex? Fala com a gente.
2: Muito boa tarde, ouvintes da Rádio Verdes Campos. Estamos aqui em Araricá, aqui na Semana Farroupilha de Araricá. Eu tô aqui com o pessoal do Piquete Boa Esperança. Tô aqui com o Maico. E o Maico vai falar pra nós um pouco aí. Quantos costelão de açô desde que começou aqui, Maico?
3: Hoje tá sendo o quinto costelão. Bah. 3 de gado e 2 de porco.
2: E essa turma aí do Piquete Boa Esperança, Maico, é família, são amigos? Como é que é essa turma aí do Piquete Boa Esperança?
3: A maioria são familiares, mas tem bastante amigos também. E tem muitos que ainda não vieram. Vai dar, em média, umas 100 pessoas aqui no Piquete.
2: E hoje começa, então, as atrações, Maico. Hoje já tem furdúncio. E a galera pronta pra arrastar o pé aí hoje de noite?
3: Então tudo aí já, desde as 9 horas da manhã, preparado.
2: E o chope rolando?
3: Mas desde as 9 já temos atrás do chope, agora chegou.
2: Tá, beleza então. Alex Zeller para a Rádio Verdes Campos, a rádio que eu sempre quis.
1: Só não entendo como é que o Alex não engorda, né, tio? O homem tá sempre em costelão, almoço para tudo que é canto. Grande, Alex, daqui a pouco começa, né? Hoje tem já início da parte musical, logo mais depois das 18 horas a Verdinha estará lá, né? Na Semana Farroupilha de Nova Hearts, é isso aí. Vamos que vamos aqui. 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Vamos que vamos, vamos trazendo a pedido aqui. Essa aqui é bonita, hein? Os Atuais, Antes de Ir Embora.

0: Vamos nessa então. Vem com a gente. Um abraço aí, deixei pra Sayonara, o Quietinho, tô ouvindo a gente. Vou rodar um Teodoro Sampaio pra vocês daqui a pouquinho. Obrigado aí! E Quietinho sempre, né? O Quietinho tá sempre quieto, né? Quem mais tá mandando recado aqui? Vamos lá, matando mais pedidos aqui. Pessoal mandando recado, vai aí.
1: Boa tarde, Roberto Schmidt. Eu tô me mandando um abraço pro pessoal de Viamão, da Olivaria, Santo Noto. Eu morei há 33 anos aí. E mete uma tatuagem. Eu tenho aquela Barco do Amor.
0: Barco do Amor, daqui a pouco mais. Luciana de Igrejinha. Bah, Luciana, eu vou ficar te devendo essa dica aí do filme, porque, na verdade, não era eu que fiz esse programa ontem, né? Então, vou ficar te devendo, não sei te responder o que tu pediu aqui, tá bom? Não é comigo isso aí, tá? Obrigado aí pela companhia, Luciana de Igrejinha. Agora tem o Serrano... Pra quem pediu o bugio, tá aí um bugio andarengo?

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1: Alô, Verdes Campos, a rádio que eu sempre quis. Tá bom demais ter você na nossa companhia. Manda o teu recadinho aqui pelo 54999-270-979. Quem tá mandando um recado aqui? Deixa eu ver. Boa tarde, música da A Gaita do Falecido aí pro Cláudio e a Renata e o Gustavo da Nova Petrópolis. Vou rodar essa música aí ali no Rincão Verdes Campos. Eu vou programar ela aqui, tá? Um abraço pra vocês aí, Gustavo aí de Nova Petrópolis, tá bom? Daqui a pouquinho já programando ela pra sair logo depois das 4, tá bom?
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1: Verdes Campos, faltando 19 para as 3.
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16: Vamos que vamos. É a Verdinha no ar. Aqui 97.9. 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Você que tá pedindo música aqui também, né? Vou aproveitar. Fazer um bloco de duas músicas agora aqui, né? Quem tá pedindo aqui pra gente? Meu amigo Tatu, fala aí, meu amigão. Pede a música aí, meu irmão.
17: Boa tarde, o Tatu da Morada Verde. Escuta, bota uma do Corpo e Alma pra nós escutar aí. Pra vocês também escutar uma boa aí pra nós. Escutar bem boa aí. Escutemos direto a rádio de vocês aí.
16: Obrigado, pessoal de Morada Verde, ligado na Verdinha. Então, vamos trazer primeiro Teodoro Sampaio. Pediram aí a minha amiga Sayonara e o Quietinho. E na sequência, meu pensamento na voz de Wanderlei Rodrigo, o tempo do corpo e alma em seguidinha.

0: Aí, Verdes Campos, a rádio que eu sempre quis. Vamos mandando um alusão especial, pessoal ligado com a gente. Daqui a pouco tem Rincão Verdes Campos, hoje é comigo, até às seis, né? É, vamos atendo um pedido aqui, o pessoal tá pedindo aqui, música. Vamos ver a Noeli Machado de Canela, festejando com a Verdinha, beijos. Uma alusão aí pro seu filho Wilson Roberto da Silva, dia 14, do mês 9, faz aniversário. Meu amigo Ciro, de Parobé.
1: Boa tarde, é o Ciro aí. Bota pra lá, daqui a pouco vai começar o Fandangli, a Samanta Trovão, e ficando ligado na verdinha aí, né? Até amadurecer, vai continuar sempre assim. Valeu. Pra toda a cruzada, vamos tomando um gole aí. Feito, brigadão.
0: Obrigado, Verdes Campos, a rádio que eu sempre quis. 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
0: Faltando agora 6:03.
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0: 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Pensa numa torta boa que minha amiga Josi faz. Barbaridade, eu tô com vontade de comer um pedaço de torta lá da Josi, né? Manda um pedacinho pra nós aqui, Josi. Tô com vontade de comer uma torta aí. Grande, Josi. Falando nisso, ela tá ligadinha na Verdinha. Um abraço, Josi. Um abraço aí. Josi, eu não tenho essa música. Essa música eu acho que encanta em sertanejo. Ela é o Marciano. Tô sem ela. Vou ficar te devendo. Mas vou rodar uma bem legal aí. Cleito e Camargo, Na Hora de Amar, em seguida aí, tá bom? Também o Natal aí da Lomba Grande, interior de Novo Hamburgo. Olha, Novo Hamburgo aí. Ligadinha na Verdinha. Fala aí, meu amigo.
1: Boa tarde, Verdes Campo. A rádio que eu sempre quis. Eu quero pedir uma música para vocês, ali os locutores, e oferecer para vocês, oferecer para quem está na escuta, e também para Lomba Grande, para minha esposa, que está aqui escutando comigo. Eu sou o Natal. Do trio Parada Dura, Amor,
2: Castelo de Amor.
1: Castelo de Amor, tá? Se eu for atendido, eu agradeço a vocês. Obrigado.
0: Um abraço, vamos procurar ela, daqui a pouco a gente acha aí, tá bom? Verdes Campos, a rádio que eu sempre quis. Pra quem pediu, tá aí, ó. Barco do Amor, os atuais.

0: Aí na hora de amar, Cleito e Camargo na cápsula do tempo aqui na Verdinha. Um abraço aí pro meu amigo Marcos aí de Canela. Grande Marcos, ali na linha São Paulo. É, acabei de rodar os atuais aqui, Marquinhos. Um abraço aí pra ti aí, curtindo a Verdinha com esse chuvisqueiro. Pior que eu nem olhei pra fora se tá chovendo, mas tá, a temperatura tá baixa, hein? 10 graus agora, tá friozinho, tá fresquinho, né? Dá pra ficar em roda do fogão, né? Quem mais tá ligadinho aqui na Verdinha? Vamos ouvir aqui, mais gente mandando recado. Vamos lá, vamos ouvir te mandando recado aqui. Boa tarde.
1: Boa tarde, aqui é o Eliandro aqui de Sapiranga do Amaral Ribeiro. Queria pedir a música, vou pedir aos Ângelos com André Renner. E oferecer a todo o pessoal que está na escuta e pessoal aqui da Amaral Ribeiro. Um abraço para vocês.
0: Um abraço, pessoal de Amaral Ribeiro, ligado na Verdinha. 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
4: E hoje inicia, né, a Semana Farroupilha em Araricá. Eu tinha falado antes Nova Hartz, né? Mas é pertinho ali, né? Pertinho. O pessoal de Nova Hartz pode ir para Araricá e aproveitar lá também a Semana Farroupilha. Um abraço pro nosso amigo Paulo aí, tá ligadinho a gente, que é o Vilma Dulce. Serenata Amado Batista, daqui a pouquinho, tá? 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Me pediram, tá aí, ó, Castelo de Amor. Trio Parada Dura.

0: Ah, é, e agora? Você ouviu aí a música linda aí, né? Do Pedro, Paulo e Fabiano. Mandá-los um especial pro minha amiga Elisete Scariotti, em Gramado, ligadinha na Verdinha. Obrigado, Elisete! Na Verdinha, 3:27.
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7: 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Porém, o ouvido é a porta de entrada dos sons para o seu cérebro entender as pessoas e se comunicar com elas. 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
0: Vamos que vamos, Verdes Campos, a rádio que eu sempre quis. 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

0: Aí, Verdes Campos, a rádio que eu sempre quis. Muito obrigado pela companhia. Um abraço pra Elisete. Meu amigo Rogério Mantei. Como é que tá, Rogério? Quanto tempo? É, isso aí. Fala, meu amigo.
1: Boa tarde, meu amigo Roberto Schmidt. Que é o Rogério, da linha Marcondes Gramado. Eu quero homenagear a minha esposa, a Priscila Luana, meu filho Pedro Henrique, minha filha Sofia Emanuele, a todos vocês da rádio, a todos os ouvintes. Gostaria muito de ouvir a música X Salada ou Toalha de Banho de Bob Robson. Desde já te agradeço, meu amigo.
0: Um abraço, Rogério. Obrigado pela companhia.

0: Na Verdinha, 21 faltando para as 4.
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9: Você já terminou o dia com a sensação de que suas pernas estão pesadas, o sapato apertado, a barriga parece muito maior do que pela manhã? Essa é uma das dúvidas que eu mais ouço no consultório. Afinal, por que a gente incha tanto? A primeira coisa que você precisa saber é que o inchaço não é uma doença. Ele é um sinal de que alguma coisa pode não estar funcionando bem no seu organismo. Em muitos casos, ele está relacionado ao excesso de sal, ao consumo frequente de alimentos ultraprocessados, à baixa ingestão de água, ao sedentarismo, ou até por você passar muitas horas sentados ou muitas horas em pé. Mas ele também pode estar relacionado a alterações hormonais, a problemas na sua circulação, nos seus rins, no seu coração, no fígado. Por isso, quando o inchaço aparece de forma intensa ou persistente e vem acompanhado de falta de ar, de dor, de cansaço excessivo, ele precisa ser investigado. E atenção, muitas pessoas recorrem aos chás diuréticos. Os chás diuréticos ajudam e muito para liberar o líquido que está retido, mas eles não podem resolver a causa. O primeiro passo é cuidar da alimentação, reduzir ultraprocessados, controlar o consumo do sal, beber água ao longo do dia, manter o corpo em movimento. O seu corpo não entende promessas, ele entende escolhas, lembre? Eu sou Leila Alves, nutricionista, e estarei com você nos próximos dias, trazendo mais informações para ajudar você a cuidar da sua saúde. Até lá!
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0: Vamos que vamos! Vamos agradecendo você que participou com a gente no Toca Aí. Que daqui a pouquinho já tô chegando aí, né? Já tô chegando aí com o Rincão Verdes Campos. O Rincão Verdes Campos vai até as 18 horas, só música gaúcha daí, né? Tá bom? Um abraço, meu amigo Alfredo. Alfredo é fã da música antiga. Sabe, Alfredo, eu também gosto muito da música antiga. O pessoal diz que eu sou meio saudosista aqui, né? Mas é que a música antiga, se a gente analisar, as letras eram diferentes, tinha um toque diferente, né? Mas é isso aí, um abraço aí. Eu rodei antes os Andarilhos, né? De Caxias do Sul. Foi uma ótima banda. Se eu não me engano, esse vocalista dos Andarilhos, depois ele acabou indo pro Flor da Serra. Se eu não me engano, hein? Se eu não me engano. Não sei se eu tô enganado, mas parece que foi isso, né? Vamos fechando aí. Muito obrigado pela companhia. A gente volta em sequência com o Rincão Verdes Campos.

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1: É isso aí, gauchada amiga. Estamos chegando. Hoje é eu aqui, né? No lugar do nosso amigo Djalma. E a gente vai com você até às 18 com o melhor da música gaúcha no Rincão Verdes Campos. 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Vamos começando com Gildo, acordeona.

0: É a música do Rio Grande aqui no Rincão Verdes Campos. Uma boa tarde pra você, obrigado pela companhia. Minha amiga Noeli de Canela, como é que tá, Noeli? Boa tarde.
1: Boa tarde, Roberto. Tudo bem,
0: Roberto? Tudo, graças a Deus.
1: Faz favor, coloca uma música pro meu primo, o Vladimir Gottschall, que tá de aniversário hoje.
0: Opa, tem festa lá.
1: Coloca a música Cavalo Tostado, tá bom?
0: Vamos rodar.
1: Um beijão com esse frio.
0: Um abraço, dona Noeli. Quem mais tá mandando recado aí? Boa tarde.
2: Oi, Anazinho, velho.
0: Opa.
2: Tudo certo? Olha só. Aqui no Piquete, aqui no Pedro Serrano, Sapiranga, aqui no CTG. É que tocasse uma música bem baguala aí do grupo Cordiona aí, do Porca Velho. Temos todo mundo escutando vocês aqui, ó. Desde o começo do meio-dia aqui, temos aí só na escuta da Verde Campo. Hein?
0: Tá bom, meu irmão. Vou dar um grupo Cordiona daqui a pouquinho pra vocês em Sapiranga. É, falando em Piquete Caçadores, hoje inicia também a Semana Farroupilha em Araricaia. Verdes Campos daqui a pouco estará lá, né? A partir das 6 da tarde, nosso colega Jefferson, Gisele já desceu, Alexa está por lá também. Daqui a pouquinho, Verdes Campos diretamente de Araricaia.

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10: Pois é, né, tchê? Estamos aqui com o nosso Rincão Verdes Campos, em ritmo de Semana Farroupilha, né, gente? Semana Farroupilha pra tudo que é lado aí, né? E nós aqui com erva mate e laci. 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Eu tava aqui imaginando, né, essa galera aqui da Verdes Campos, tudo pilchado. Imagina eu pilchado, Jefferson Câmara. Eu devo ser uma joinha também. Eu fico imaginando Alex, Cícero Bala. Barbaridade. Eu nunca tinha visto o Jefferson Câmara pilchado. Hoje eu vi o Jefferson Câmara pilchado aqui, rapaz. Gurizada, estão se puxando, né, tia? É a Semana Farroupilha em Araricá. Daqui a pouco tem Jefferson Câmara, Lex. Galera toda verdinha estão lá. Eu fico imaginando o Cícero pilchado. Com aquela pequena barriguinha dele, né, tia? Barbaridade. Não tem botão que segure a camisa, né, tia? Grande Cícero Bala que tá todos os dias aqui. É no Boliche Verdes Campos, das 18 às 21. Eu queria ver o Chiquinho das Calçadas. O Chiquinho tá descendo pra lá também, para Aricá. Será que o Chiquinho tá pilchado também, Jefferson? O Chiquinho tá indo pilchado? Barbaridade. Um abraço. Até vou ouvir o áudio aqui do meu amigo Chiquinho dizer que tá descendo lá pra Araricá aí. Fala, Chiquinho. Tá indo para Araricá também, pedindo música aqui, ó. Fala aí, Chiquinho.
12: Fala, meu grande amigo Roberto Schmidt. Descendo aqui pra igrejinha Araricá ali, vereadorizada ali. Se tu puder tocar, o nome da música é gaúcha, é Milonga Pra Ti. Acho que é dos Monarcas.
10: Sim.
12: Uma música muito bonita, Roberto. E mando para todos os ouvintes e agradecendo pela audiência de ontem, com o pessoal do Torena, que estava muito legal. Abraço a todo mundo e muito obrigado. Verdes Campos, a rádio que eu sempre quis. Abraço, Roberto.
10: O Grupo Torena é muito bom. Inclusive, hoje tem Marcos e Mariane lá em Araricá tocando também, né? É isso aí. O que a Gisele tá mandando para nós aqui, né, tchê? O que a Gisele... A Bomba Chiquinho, ele comprou na loja infantil. Ô, Chiquinho, tô, é fofoca aí, estão fazendo fofoca de ti. Tu comprou a tua bombacha aí, né? Numa loja infantil, tchê. E comprou umas botinhas, né? Eita, né? O que mais, Joel? O que o Joel falou aqui? Ah, ele tomou remédio agora, o Cícero. Tem mais barriga. Grande. Grande, Joel, né? Só tem três... Como é que tem três favos? Barbaridade. Vamos que vamos. Verdes Campos, a rádio que eu sempre quis. Grupo Cordiona, pelo duro e bombachão.

0: É, música gaúcha, linda essa música, Milonga pra Ti, os Monarcas, meu amigo Chiquinho. O que, que foi, Chiquinho? Chiquinho tá... Fala aí, Chiquinho, fala.
1: Ô, Roberto, pode falar pra galera aí que você pode fazer uma vaquinha e me dar um traje de gaúcho, tá?

0: que eu tinha, o que eu tinha já foi todos.
1: Ah, mas Chiquinha, pra ti é fácil fazer um traje gaúcho desse tamanhinho aí. Vai pouco pano, viu? Grande Chiquinho. Acho que não me convidou pra ir junto para Araricá, senão eu tinha ido de carona contigo, né? Um abraço pro meu amigo André aí, o André tá ligadinho aí na Verdinha, forte abraço. Tocar um bugio, tá voltando aí de Porto Alegre, ligado na Verdes Campos. Meu amigo André, grande André, obrigado aí pela companhia, meu amigão. É isso aí, vai mandando teu recadinho, gente. 54999-270-979, é Verdes Campos, a rádio que eu sempre quis. Agora 16h25.
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2: Quando a tristeza deixa de ser apenas tristeza? Todo mundo passa por momentos de tristeza. Perdemos pessoas, enfrentamos problemas, temos decepções e temos dias em que simplesmente não estamos bem. Mas quando a tristeza começa a ocupar espaço demais na nossa vida, é importante prestar atenção. Quando aquilo que antes dava prazer deixa de fazer sentido. Quando a pessoa sente que não consegue mais lidar com tudo sozinha, talvez seja a hora de pedir ajuda. E pedir ajuda não é fraqueza, é cuidado, é coragem. Nossa espiritualidade pode nos trazer força, fé, esperança. Precisamos compreender que fé e tratamento podem caminhar juntos. Precisamos cuidar da nossa mente quando ela pede socorro. Não tenha vergonha de procurar ajuda. Às vezes, a mão que a espiritualidade coloca no nosso caminho também vem através de um profissional, de um amigo ou de alguém disposto a nos ouvir.
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Vamos que vamos. Vamos nessa então. Agora 4h30. 4h30. Nós vamos até às 6. Até às 6. Rincão Verdes Campos com Roberto Schmidt. Lembrando que nessa primeira hora aí, né? 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Vamos trazer umas promoções aqui, pessoal. Tá ligadinho com a gente aqui na Verdinha, nessa tarde de sábado, né? Como é que tá você? Tudo certo? Tudo a mil pelo Brasil? A gente fica feliz de ter você na nossa companhia todos os dias, né? É, sempre, todos os dias tem sempre um locutor aqui da Verdinha com você, né? 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Aí o porca véia e o cavalo tostado aí pra Noeli. O seu primo Vladimir tá de aniversário hoje.

0: Aí o velho Pontilhão, saudoso Teixeirinha. Faltando 21 minutos para 5, até as 6, Rincão Verde Campos com o melhor da música gaúcha. Pede a tua também, dá tempo ainda, hein? 54999270979. Verdes Campos. 21 para 5.
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Vamos nessa então. Faltando agora 16 minutos para 5. 10 graus a temperatura. E vamos que vamos. Manda o teu recadinho aqui pra gente. Um abraço aí pro Valmor Muniz, tá pedindo mocinha aventureiro. Eu tenho ela com o Oswaldir e Casa Magrão, já vai rodar nesse próximo bloco aí, tá bom? 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Esse é o Tchê Manos, o bugio do Chico.

0: Tá bom demais, hein? Eu vi o Mocinho Aventureiro, Oswaldir e Carlos Magrão. Essa música é um hino do Teixeirinha, né? Muito bem. Você ouviu antes também o Buju do Chico, Tchemanos. Tchemanos que é de Canela e Gramado, né? Tem uma galera aí de Canela. É uns irmãos aí, os Tchemanos. Eles não, eu acho que eles não têm mais o conjunto, né? Mas eles tocam por aí. Alguns ainda tocam em alguns grupos por aí, né? Vamos que vamos. Vamos lá. Vamos nessa então, né? Vamos trazer o recadinho aqui do seu João. Ô, seu João, como é que tá aí na celulose, seu João?
1: Boa tarde, Rádio Verde Campo. Boa tarde, Roberto.
0: Boa tarde.
1: Gostaria de escutar a música Sangue de Gaúcho.
0: Sangue de Gaúcho.
1: Oferecendo para toda essa gauchada aí, para todos meus amigos ouvintes dessa rádio maravilhosa aí, para minha esposa Marlene e para vocês aí da rádio. Um grande abraço, é o João da Salota, né?
0: Essa música é bonita, Sangue de Gaúcho, velho sangue de bravura. Daqui a pouquinho já vou rodar ela, tá, tio João? Obrigado aí pela sintonia.
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0: Falta 6 para 5.
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1: E você tá ligado aqui na Verdes Campos, a rádio que eu sempre quis. Vem com a gente com o Rincão Verdes Campos. 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Muito boa tarde para a gauchada amiga, pessoal aí de Araricá, estão se preparando, daqui a pouco inicia o fandango, né, às 18 horas, e a Verdinha está lá, né, está lá a galera, está por lá o Jefferson, a Gisele, está o Alex, o Chiquinho está chegando também, aí Zandiara, né, tchê? Todo mundo pilchado hoje lá em Araricá. Vamos que vamos, é a música gaúcha aqui na Verdinha. 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Sangue de Gaúcho.

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0: Aí as danças dos compadres, os farrapos, na voz saudosa Iedo Silva. Vê quem mais tá conversando com a gente aqui, boa tarde.
1: Boa tarde, Piauí. É o Juarez aqui do Rolante, toca a música pra nós aí, pra mim, pra minha esposa Rosane, pra minha enteada a Manuele e pra Alice, que estão escutando a verdinha aí. E a música eu vou deixar teu critério aí, tá bom? Um abraço.
0: Um abraço, meu amigo. Quem mais aqui?
2: Boa tarde, aqui é a Nelly de Três Coroas. Se foi possível rodar aquela música Nego Bom Não Se Mistura.
0: Vamos rodar, sim.
2: Pra meu esposo Elvio e pra todos os ouvintes.
0: Obrigado. Quem mais aqui?
3: Boa tarde, Roberto. Relógio Porte de São Francisco de Paula. Tá com pito pra nós, hein? Temos aí na lida, escutando na Areia dos Campos. Agora o pessoal de São Chico, de Três Coroas. Meu amigo João Padilha, lá de Três Coroas, também deve estar na escuta nessas horas, hein? Tomando chimarrão, escutando a Areia dos Campos, hein? E a todos que estão na escuta, hein?
0: Um abraço. Quem mais tá dando recado aqui?
4: Boa tarde, amigão. Gostaria de ouvir com a São Pialo. Pra mim, pro Fernando Sapucaí do Sul. O Roberto Fernando Sapucaí do Sul. Faz a boca, tá só uma piada. Encerramos o Paga Véia.
0: Tá bom, meu amigo. Um abraço. Obrigado pela sintonia. Na Verdinha, 5 e 10.
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São 5 horas e 15 minutos, 5 e 15. 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Um abraço, meu amigo Vilmar, de Três Cruzes. Vilmar, não vou poder rodar tua música, tá, Vilmar? Nesse horário é o horário da música gaúcha, tá bom? Tô pedindo uma sertaneja. Sertaneja agora só durante a semana. Depois tem programa de bandas com o nosso colega Johnny Wolf. Então agora só música gaúcha. E já vou atendendo pedido aqui, ó. Nego bom não se mistura.

0: Verdes Campos, 5:26.
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Muito bem, 17 horas e 30 minutos, 17h30, você ligado aqui na Verdinha. Até às 18, Roberto Schmidt, hoje aqui no Rincão Verdes Campos. Um abraço para você, obrigado pela tua sintonia. Pessoal em casa, aproveitando o sabadão. Sabadão em ritmo de inverno ainda, né? 10 graus, rapaz. Ai, que coisa. Um abraço, meu amigo Vilmar, de Três Coroas. Vou rodar aí, seguidinho, me comparando ao Rio Grande, tá, Vilmar? Obrigado aí pela companhia. Vamos nessa, então. Vamos estar trazendo para vocês aí o pedido. Tem dois pedidos que eu vou atender agora aí. Porca Veca, Sessão Apeala. Em seguida, os Farrapos, me comparando ao Rio Grande.

0: Rincão Verdes Campos, muito obrigado pela sua companhia, né? Deixa eu ver quem mais tá pedindo música aqui, né? Dá tempo ainda? Deu tempo aqui. Mais dois pedidos aqui, rapidinho. Boa tarde.
1: Se puder tocar Oswaldir e Carlos Magrão, Pai, Filho e Espírito Santo. Tá? Manda pra minha amiga Noeli. Tá? É a Roselene.
0: Eu acho que essa música é Pilares, se eu não me engano. Eu tenho ela aqui com o Marco Lima. É, Pilares, que eles regravaram também, né? Cheguei mais
2: de Boa tarde, amigo da Verdinha. Tô ligando pra pedir a música Doce Amargo do Amor com os Monarca. Ofereço pra você e da rádio, pra todos os radialistas, todos os ouvintes que estão na escuta. Celi Silveira Bato Pari. Meu boa tarde, tudo de bom.
0: Tá bom, um abraço. Vamos rodar em seguida aqui, tá bom? Agora 21 minutos faltando para 5. Melhor, 21 para 6.
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Vamos fechando aqui o nosso Brinca Verdes Campos. Um abraço aí pro meu amigo Oscar Miller. Olha, diz ele que tá 10 graus, fechado, serração. E ligado na verdinha. Tá de gramado, na pousada Habitué. É, a temperatura tá 10 graus mesmo, né? Que barbaridade. Gente, vamos fechando aqui o nosso rincão. Muito obrigado aos patrocinadores, muito obrigado a você que nos mandou mensagem, você que nos ouviu e não mandou mensagem também. E especial a Deus, que está sempre junto com a gente nesses dias, né? Nos dias bons, dias ruins, dias difíceis, mas Deus sempre nos junto com a gente. Ele nunca nos abandona. Muitas vezes quem abandona Deus é a gente, né? Que às vezes se afasta dele, né? A gente não deve se afastar de Deus, não, gente. Deus é tudo, né? Então, tenha fé, acredite. Hoje pode estar ruim, mas amanhã pode melhorar e muito, né? Muito obrigado. Daqui a pouco tem Johnny Wolf aí, né? Em Bandas em Ação. Tchau, tchau.

0: Na Verdinha, 5h55.
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Oi, gente, boa tarde, já no iniciozinho da noite desse sabadão 12 de setembro de 2026, temperatura de 7 graus na Serra Gaúcha, tempo chuvoso, tempo frio, mas não tem nada não, hein? Nós vamos até as 10 da noite com muita música pra você, participação do ouvinte pelo 549-9927-0979. Eita, depois de uma derrota do Grêmio, né? E aí, o Grêmio tá indo rumo à segunda divisão, meu Deus do céu, que coisa triste, hein, nossos times aqui do Sul. Claro, a não ser o Juventude, né, que está aí, líder da Série B. E o Grêmio Inter aí, na decadência, né, rumo à Série B da Série A do nosso Brasileirão, infelizmente. Mas a vida que segue, hein? É o Bandas em Ação com Jolie Wolff na comunicação, com muito prazer, com muito carinho pra você, até as 10 horas da noite, com muita música boa, música de bailão pra você, aquela bandinha aqui do Sul, aquela gaúcha boa de arrastar o pé, hein? Conto com a sua participação, é claro, como todos os sábados. 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E o Bandas em Ação começa assim, desse jeito. Os Atuais, Mississippi, Talita.

0: Banda Passarela, a culpa é sua, claro que é. É o Bandas em Ação com o Johnny Vup até as 10 da noite, com muita música boa pra você, participação do ouvinte aqui pelo WhatsApp da Verdinha.
1: Fala, Galdeiro. Boa tarde.
0: Tudo bem?
1: Tudo boa? Tranquilo. Manda um aí pra nós aí, o pessoal de Nova Hartz aí. Estamos com visita aí do pessoal de Santa Cruz, esses lados aí.
0: Top
1: manda
0: demais.
1: Aí uma boa aí pra nós. Qualquer uma, todas são boas. Beleza? Um abraço.
0: Valeu, meu irmão. Obrigado pela participação também. Aí pela sua audiência.
2: Boa tarde, aqui é o Três Coroa. Se foi possível, eu vou dar uma bandinha. Ofereço para minha amiga Aneca da Fazenda Martins.
0: Valeu, valeu. Vou tocar para vocês aí, Flor da Serra, daqui a pouquinho, hein? Para recordar aí na Cápsula do Tempo. Obrigado, pessoal de Três Coroas ligadinho. Alô, dona Terezinha!
3: Boa tarde, meu amigo Tchuna.
0: Boa tudo tarde, bem? Tudo bem?
3: Cheguei agora num país lá.
0: Eita!
3: Lá na minha Brasil.
0: Coisa boa. Manda demais, hein?
3: Estar nesse programa, pra sair da rádio.
0: Obrigado.
3: Dancei bastante, tomei bastante cerveja.
0: Bom demais.
3: Eita! E tenha uma semana abençoada por Deus. Né?
0: Amém!
3: Uma ótima noite.
0: Amém pra você. Beijão também. Pra beijão, minha querida!
4: Buenas tardes, noite, Johnny.
0: Boa noite, meu queridão.
4: Roberto, tudo bem?
0: Tudo bem, meu irmão.
4: Estamos aqui comemorando o aniversário da minha irmã Noeli.
0: Eita, top demais.
4: Roberto aqui, ofereço a música para ela, Terceira Dimensão. Pode descer cerveja, se possível. Ofereço também para ti, meu amigo. E ofereço para todos os locutores dessa querida rádio aí, ó. Um obrigado. Abraço a todos.
0: Amém. Obrigado para você também. Um abençoado aniversário para sua irmã. Que Deus continue abençoando grandemente ela e vocês também, tá? Obrigado pela audiência e também pela participação. Alô, Lourdes, de São Francisco de Paula. Tá ligadinho conosco também no bairro Cipó. Pede uma Galdéria. Pode ser qualquer uma. Do Chiquito e Bordoneio, que ela é fã demais, tá mateando e ouvindo a Verdinha. Obrigado, minha querida. Um bom final de semana pra você. E nós vamos agora, hein? Pra você que está aí mateando, né? E aí em São Francisco e ouvindo a Verdinha. Você pediu Chiquito e Bordoneio. Eu separei essa, tomara que tu goste. Eu acho ela linda demais. Eu tô falando. Tudo vem do campo!
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0: da Flor da Serra no banco do carro. É o Bandas em Ação com Johnny Wolf na comunicação até as 10 da noite pra você aqui na Verdinha. Lembrando, é claro, e aguardando a sua participação aí no nosso WhatsApp 54999270979. Quero mandar um alô muito especial, pessoal aí do Mercado Boinha, aí no bairro Leodoro de Azevedo, na cidade de Canela. Esse pessoal aí top demais, hein? O pessoal da padaria, do açougue, pessoal aí dos caixas, enfim, toda essa equipe maravilhosa aí do Mercado Boinha, no Leodoro de Azevedo, em Canela. Boa noite, Jônia. O Joel do JP Estacionamento. Tô aqui no estacionamento escutando a Verdes Campos. Vou trabalhar até a meia-noite hoje. Já começou o movimento aqui no estacionamento, Jônia. Eita, que bom, né, Joel? Trabalho é bom demais, é top demais. Deus continue te abençoando e você e a sua equipe, ok? Alô, Verdinha, aqui é o Dirceu da cidade de Igrejinha. Gostaria de pedir a música Copo Quebrado. Se atendido, muito obrigado. Abraço a todos. Para você também, um abençoado final de semana, meu irmão. Obrigado aí pela participação também, pela sintonia. Alô, minha querida amiga Noeli Machado, aí da cidade de Canela, minha parente, minha prima, né? Um abençoado final de semana pra você aí. Ela tá lá festejando com a Verdinha. Beijos, meu filho. Wilson Roberto da Silva, dia 14 do mês 9. Eita, top demais, hein? Boa noite, eu sou a Maria de Igrejinha e quero escutar a música Os Olhos com JM. Ofereço para todos os Cavalini e para vocês da rádio. Obrigado, Maria. Vamos voltar para você daqui a pouquinho, claro que sim. A Márcia da Várzea Grande tá ligadinha conosco também. Ela pede uma bandinha antiga, pode ser uma do JM. Eita, o pessoal aí curtindo uma bandinha antiga, é bom demais, né? As velhinhas são top demais. Alô, Valdir aí de Sander Três Coroas, tá ligadinho conosco também. Pede uma dos atuais. A gente rodou os atuais há pouquinho tempo, né? No início do programa, mas mais na sequência a gente roda mais uma pra você, ok? Obrigado aí, meu irmão. E nós voltamos já já com mais música boa pra você. Na Verdinha, 6h24.
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6: Eu sou Johnny Wolf, nós vamos juntinhos em você até as 10 da noite aqui no Bandas em Ação. Vem, vem comigo!
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6: 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E o Bandas em Ação traz agora para você, musical RC... 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

0: Os Olhos Musical JM. Pedido do nosso ouvinte. Também Corpo e Alma Copo Quebrado. Grupo Rodeio Iguaria Campeira. É o Bandas em Ação com Johnny Volpe na comunicação até as 10 da noite. Com muita música boa pra você. Participação do ouvinte pelo WhatsApp da Verdinha. Alô, meus queridos amigos aí da Cidade de Canela. Jorge Castelo Branco e a Naíra aí do bairro Palace Hotel estão ligadinho conosco. Um casal que eu tenho carinho por demais. Obrigado aí pela sintonia. Alô. Pessoal, final de semana pra vocês. Maria de Canela, boa noite. Gostaria de ouvir Lembranças com Porca Véia. A Marisa de Igrejinha também tá ligadinha conosco. Pede uma música. Um Negão e Banda. Pode ser qualquer uma deles. Sou fãzaço deles. Ah, top demais, hein?
1: Toca Perigosa pra nós. Eu vi eu, Fernando Safcastro, Roberto Fernando Safcastro, sempre ligado na Verdinha.
0: Valeu, meu irmão.
2: Fala, Johnny. Grande abraço.
0: Ô, meu irmão.
2: Manda um abraço pro pessoal aí da nossa excursão. Estamos voltando de Aparecida do Norte.
0: Ô, coisa
2: boa. Manda um abraço pro meu amigo Zé aí, que tá na bolé comigo aqui. E a música é o Guardanapo com Rainha. Valeu, Johnny.
0: Valeu, Guigo Dalemoli, grande parceiro, grande amigo, obrigado aí. Vem devagar e sempre que Deus acompanhe sempre vocês aí, ok? E nós voltamos já já com muita música boa pra você.
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0: 6:51.
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É o Bandas em Ação com o Johnny Wolf na comunicação, com muito prazer, com muito carinho pra você, até às 10 da noite, com muita música boa de puro bailão, participação do ouvinte pelo WhatsApp da Verdinha. 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Gente do céu. Encheu de bolinha verde aqui, né? Nós vamos ter que dar uns toques aqui pra gente não se atrasar mais, hein? Alô, minha querida Tami, boa tarde. Tami, eu não consigo tocar essa agora pra você. Agora é só bailão, tá? Só bandinha aqui do nosso sul e aquela galdéria boa de dançar também. Mas vou tocar uma bem legal pra você, ok, minha querida? Boa noite, queria pedir a música do Corpo e Alma oferecer para minha irmã Cristina, que está de aniversário amanhã, e pro meu cunhado Ni. Temos metendo uma carne assada, escutando vocês. Tudo de bom, um abraço aí, tá? Um abraço aí, o Rafael, todo esse pessoal maravilhoso, o Ni, a Cristina, que amanhã vai completar mais um aninho de vida. Muita saúde e paz pra você. Oi, aqui é a Grazi de Canela. Estamos aqui no sítio dos meus pais, Antônio e Iglesi, é isso? Curtindo a programação da rádio Só Música Boa, toca uma antiga do Terceira Dimensão. Obrigado, obrigado pessoal aí que estão aí no sítio do seu Antônio e da dona Gleci. Grazi, obrigado mesmo, hein? Um abençoado final de semana pra vocês. Boa tarde, Joni. Toca uma música aí pra nós aqui em casa. É a Raquel, do Fundo do Campo, para os meus filhos e o meu marido Miguel. Eita, abração a Raquel e o Miguel também, os filhão da Raquel, essa família abençoada. Muito obrigado aí pela sintonia e também pela participação. Boa noite ao Valdemar Andrade, da Coab Igrejinha. Toca a música do Cleiton Borges, Em Uma Só Lajota, para nós aqui. Temos tomando aquele chimarrão, eu e o meu cunhado Elmiro e a minha irmã Sueli. Aquele forte quebra-costela para vocês aí também. Um abençoado final de semana. Obrigado, pessoal. Tomando aquele mate e curtindo a verdinha. Obrigado mesmo de coração. Boa noite, meu primo. Boa semana gaúcha para todos nós. Eita, Alexandre da Silva, o famoso bicudo aí da cidade de Canela. Grande parceiro. Você é galdério por demais, hein? Tamo juntos! Vamos ver o Christian aqui, você conhece, é tipo Vaneira. Vai se enganando, a música, deixa eu ver aqui. Costuma com nós, errei. Vamos tentar aqui, meu irmão. Ver aqui o que nós conseguimos achar pra você aqui. Gente do céu, tem muita gente participando, mas daqui a pouquinho a gente vai dar mais uns toquezinhos, porque nós temos que tocar música, hein? E agora tem Banda 10! Boletos do Coração!

Rainha Musical, Guardanapo, também Indústria Musical, Aviãozinho. É um Bandas em Ação pra você até às 10 da noite, com muita música boa, participação do ouvinte pelo WhatsApp da Verdinha.

0: Verdinha, tô ligada, tô na escuta, vou pedir a música A Barquinha de Ouro. E ofereço pra você, pra todos os radialistas, pra todos os ouvintes que tá na escuta. Celi Silveira, Baco Pari. Tô ligada, se for atendida, muito obrigada.
1: Obrigado, obrigado, dona Celi. Daqui a pouquinho a gente vai rodar pra você com muito carinho. Alô, seu João, meu grande amigo.
2: Boa noite, Rádio Verde Campos. Boa noite, Johnny.
1: Noite.
2: Gostaria de escutar uma música aí, Barco do Amor. E pra mim, se for possível, uma gaúcha aí, tipo gaúcho do litoral aí, se for possível. E quero oferecer para minha esposa Marlene, para o Jefferson e sua família do Palace Hotel, para todos os outros meus amigos, o Silvio e sua família que está na escuta, o Barco Canelinha, e para vocês aí da rádio. Um grande abraço, Johnny. É o João da Celulose Canela.
1: Valeu, tudo valeu, seu João. Pra nós aí. Amém, tudo de bom para o senhor também. Christian, não consegui achar aqui, vou dar mais uma campeada, tá, meu irmão? Vou dar mais uma procurada aqui e aí a gente vai conversando, ok? Alô, dona Ione aí de Parici, obrigado aí pela sintonia. Também tá ligadinha conosco. Valdir, aí de... deixa eu ver onde é que é o Valdir. Taquara, tá ligadinho. Pede uma antiga bandinha, pode ser uma bem antiga de preferência. Tá curtindo a Verdinha. E a Maria aí da cidade de Canela que pediu Porca Véia, lembranças.

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1: 7h24.
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É o Bandas em Ação com Johnny Wolf na comunicação pra você até as 10 da noite. Com muita, mas muita música boa. De puro bailão, hein? Eita, aquela música de arrastar o pé. Participação do ouvinte pelo WhatsApp da Verdinha. 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E o pessoal que pediu aí, Corpo e Alma... Perigosa e linda.

Então, pedido do nosso ouvinte, Marquinha de Ouro. Quero mandar um alusão muito especial, um cara, gente boa por demais, um grande amigo meu. João Porte, aí da cidade de Canela, tá fazendo aquela buchada, hein? Eita, coisa boa nesse friozinho, tomando aquela canha, hein? Ei, coisa boa, tá saindo até uma salada de bucho por lá, né? Grande abraço ao João, Davi, esse pessoal aí maravilhoso. Abençoado final de semana pra vocês, aproveitem esse momento mais que especial.

0: obrigado, tá bom?
1: Ô, minha querida.
0: Eu amo essa música, eu gosto muito, tá bom, meu
1: que
0: querido?
1: Que bom, dona Celi. Que bom.
0: Um abração pra você e uma boa noite do Baco Pari.
1: Pra senhora tá também. Bom? Um abençoado final de semana.
2: Boa noite, Verdinha. Quero pedir uma música. Meu irmão Elias está me visitando aqui em casa, lá de Nova Petrópolis. Meu filho Jonathan, minha esposa Jaqueline, para a mulher do meu irmão também ali, para todos os ouvintes. A música do Fogão a Lenha lá do Baitaca lá. É o Darcy Afonso aqui de São Francisco de Paula fazendo esse parti.
1: Valeu, seu Darcy. Tudo de bom pro senhor aí. Pessoal maravilhoso. Opa, Johnny Uni disse que não pode faltar a música Bola de Papel. Ele te mandou um abração, abração ao Uni. Daqui a pouquinho a gente roda pra vocês aí com certeza, ok? Alô, meu grande amigo Alex.
3: Boa noite, John. Tudo certo?
1: Boa noite, Alex, meu irmão.
3: Como é que tá? Tranquilo?
1: Tudo homem certo. Do céu.
3: Cheguei agora da casa do meu irmão ali de Parubé, seu Osmar, dona Madalena, que estão escutando a Rádio Rio de Campo FM.
1: Que bom,
3: um abraço pro meu genro lá de Pitufo, o Lucas, o Edemar, o tio do Lucas, o Betinho, o Orlando. O pessoal estão tudo sintonizado na Rádio Rio de Campo FM, nem de ouro. O José Daniel, que tá aqui em casa, meu cunhado, a Beth, a minha cunhada, e a Milena, minha esposa Catarina. Este mandar pedir uma música do Terceira Dimensão, a bem antiguinha, pode ser, John? Tudo de bom pra ti, que Deus te abençoe, tá, gurizinho?
1: Valeu, meu irmão, vou tocar uma daqui a pouquinho, Terceira Dimensão, especialmente pra vocês, ok?
4: Opa, buenas noches, manda boa um abraço noite. Pra mim e pra Val aí. Estamos chegando aqui, passando por Parobé agora, daqui a pouco vamos num bailinho aqui.
1: Eita, coisa boa, gente boa por demais aí, aproveita esse momento mais que especial. Homem de Deus, o Christian tá pedindo uma música que eu não tô achando, Homem de Deus, na minha playlist aqui. Mas vou tocar uma legal pra você aí, ok? Então, especialmente pro seu Darcy, o pessoal que está com ele aí, passeando, né, visitando aí. Baitaca! Com a gás e a lenha!

0: André Renner, toalha de banho. Terceira dimensão, genro bom. O Alex aí de Itaquara, sua família. Lembrando, aguardando a sua participação pelo WhatsApp da Verdinha. O Christian pede a música. O seu Polícia com Portal da Serra e oferece para todos os policiais de plantão. Alô, alô. E para todos de San Chico. E para sua esposa Maria e Bernardo. Temos na escuta da Verdinha. Eita, daqui a pouquinho a gente vai rodar para vocês aí com certeza, ok? Boa noite, meu amigo Johnny. Roda a música Amor Fantasma do Tchê Chaleira. Para nós, estamos todos na escuta aqui na linha São Paulo. Stephanie, minha querida, eu não consegui falar contigo aí essa semana. Foi corrida, corrida demais. Mas amanhã eu vou te chamar no WhatsApp aí pra gente conversar aquele assunto que nós estávamos conversando aí, ok? Um abração a toda a sua família, o seu papai, a sua mamãe, a sua mana, enfim, todos vocês aí. Que tenha um abençoado final de semana. Boa noite, aqui é o Leonardo, da linha Rancho Grande. Toca Mocinho Aventureiro com Oswaldir e Carlos Magrão para toda a família Martins. Alô, minha querida Eva de Caxias do Sul, boa noite.
1: Oi, Johnny, boa noite, tudo bem?
0: Temos
1: hoje
0: indo,
1: eu gostaria de ouvir a música Vida de Perfume. E ofereço para todos os ouvintes da rádio. E ofereço para os colorados e para nós gremistas que perdemos hoje, mas tá bom. Tá. Não estamos na zona, o Inter ainda está na zona.
0: Tá ruim, mas tá bom, né? Então tá, Eva de Caxias do Sul. Eu já toquei ela não faz muito tempo, tá? Mas na sequência eu toco ela para você de novo, tá, minha querida? Obrigado aí pela participação, também pela sua audiência.
2: Oi, aqui é a Val de Sapucaia. Tudo toca bem? Uma música dos atuais para nós, para mim e para o Gabriel. Nos conhecemos hoje e é maravilhoso.
0: Coisa boa demais, hein? Aproveitem esse momento mais que especial. Vamos tocar um bem legal aí para vocês, com certeza, daqui a pouquinho, dos atuais. Boa noite, se puder rodar a minha música. Eu já rodei agora. Deixa eu ver aqui quem é que pediu. Eu toquei agora essa música aí, eu acho, né? Será que não foi que eu toquei? Seu Valdecir. Deixa eu ver aqui. A Eva fala o seguinte. Tá, fica tranquilo, tava dormindo. Nem assistiu o jogo. Ainda bem, né? O nosso time perdeu. O Inter ainda ganhou, né, Eva? Obrigado, minha querida. Vou tocar um bem legal pra você. Já tocamos os olhos aqui, que você gosta também do JM. Mas daqui a pouco eu acho uma das tuas aqui, ok? E nós voltamos daqui a pouquinho com mais música boa pra você.

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0: 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Começa agora, Minuto Casonan.
2: E quando alguém diz, eu não aguento mais, quando alguém diz, eu não aguento mais, não responda simplesmente, você precisa ser forte. Talvez aquela pessoa já esteja sendo forte há tempo demais. Quando alguém demonstra desesperança ou fala que não consegue continuar, leve a sério, não julgue, não compare. Não diga que existem pessoas com problemas maiores. Pare, escute, acolha. Incentive essa pessoa a procurar ajuda. Se houver risco imediato, procure ajuda de emergência e não deixe a pessoa sozinha. E lembre-se, você não precisa resolver tudo. Às vezes, nosso papel não é ter todas as respostas. É simplesmente não abandonar alguém no momento em que ela mais precisa de companhia. A espiritualidade nos ensina sobre cuidado, amor, acolhimento. Que possamos ser, na vida de alguém, aquela presença que diz, você não está sozinho, sua vida importa.
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0: É o Bandas em Ação com o Johnny Wolf na comunicação, com muito prazer, com muito carinho pra você, até às 10 da noite, com muita música boa, participação do ouvinte pelo WhatsApp da Verdinha. 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Recadinho aqui. Boa noite, mando um abraço pro Buguinho de Pituva e o Lucas. Estamos aqui fazendo uma galinhada no disco pro Alex de Taquara. Toca uma música perigosa e linda. Eita, o pessoal que tá reunido aí, um abração pra vocês. Eu toquei há pouquinho tempo Perigosa e Linda, mas vou tocar uma bem legal pra vocês. Obrigado aí pela participação, também pela audiência. Aproveita esse momento mais que especial, ok? Alô, alô, meu amigo Jefferson Câmara, meu colegão aqui da rádio, está ao vivo aí em Araricá. Boa noite!
1: Alô, Johnny Wolf, alô, queridos ouvintes da Verdinha, estamos aqui no acampamento Farroupilha de Araricá, no palco nesse momento, Marcos e Mariane agitando, e participação do Chiquinho, hein? Chiquinho Show subiu no palco, tá aí cantando com Marcos e Mariane, hein? Um bom público já se faz presente no acampamento Farroupilha da cidade de Araricá. A galera tá chegando por aqui ainda. A solenidade de abertura oficial vai acontecer daqui um pouquinho, ainda não aconteceu, tá? As autoridades, prefeito, vice-prefeita, secretário de Cultura e Turismo, demais estão todos presentes, aguardando daqui um pouquinho, tá? A gente vai fazer aí então a solenidade de abertura oficial. E o evento continua, porque 10 da noite sobe ao palco, depois de Marcos e Mariana, hein? Furacão da Bandeira. É um baita evento, entrada gratuita, ninguém paga nada. E você que está nos ouvindo, está na região do Vale do Paranhana, é convidado para vir até a cidade de Araricá. Aproveitar os festejos Farroupilha. Então venha para cá, uma gastronomia farta, aquele chopp gelado, aquela bebida, aquela água geladinha, um refrigerante. E pode comer cachorro quente, pode comer entrevero, tem crepe, tem tudo que você precisa para uma boa gastronomia, para matar a sua fome da noite. É o Sábado Abadão, junto com a Verdinha, aqui em Araricá. Estamos aguardando você, querido ouvinte. Passe por aqui, chegue por aqui. E amanhã continua, hein? Amanhã tem Casal das Domingueiras da Tarde, uma grande atração, e também Dorival Romero. Então não dá pra perder, são as grandes atrações de Araricá. É o acampamento ou Semana Farroupilha, como queira, que vai até dia 27. Tá? Você convidado para esse final de semana. Tempo tá bom, não está chovendo, clima gostoso, agradável. Não tá nem quente nem frio, tá gostoso. É para vir para aproveitar mesmo, dançar, se divertir. Entrada gratuita, tá, Johnny? Venha para cá, venha para a cidade de Araricá, acampamento Farroupilha da cidade de Araricá.
0: Valeu, Jefferson Câmara! Eita, grande festa, hein? Uma bela opção aí pro pessoal que quer curtir um bom evento, hein? Boa noite, Johnny! Manda uma bem boa pra nós, estamos na escuta da Verdinha, se for possível, aquela música que eu gosto. Daqui a pouquinho a gente vai rodar aí pra você, com certeza, minha querida Bica Senira aí da linha São Paulo, esse pessoal maravilhoso aí no interior da cidade de Canela. E o pessoal que pediu aí, Cleiton Borges, uma só lajota, hein?

Deixa eu ver quem tá ligadinho conosco aqui. Manda um abraço pro pessoal da Trigás. Da Morada Verde. Toca uma do Corpo e Alma. É o Adolfo. Boa noite, Jôni. Toca uma música aí pra nós aqui na Linha São Paulo. Grupo Carisma, Agora ou Nunca. Dele Verdinha. Eita, o pessoal aí da Linha São Paulo. O rádio bombando, hein? Top demais. Família aí, gente finíssima. Alô, seu João aí da Celulose. E também o João Porte, todo esse pessoal aí que estão fazendo essa buchada maravilhosa, o Davi, né? Estão fazendo essa buchada maravilhosa e o fogão lá tá bombando. Pensa numa buchada bonita, hein? O João nem sabe fazer, né? Especialmente pra vocês aí, então, os tiranos. Gaúcho do litoral, tchê!

0: Banda Carisma, agora ou nunca mais. Nosso amigo Marcos aí, da linha São Paulo, no interior de Canela. Também Banda Motrix Lágrimas.
1: Boa noite, Jones.
0: Boa noite.
1: Fernando Zabucaia. Gostaria que você tocasse aí o Marcos e Paulo e Marcelo, mesa de bar. Estamos curtindo a verdinha aqui e fazendo uma canastra aqui.
0: Eita, coisa boa, hein?
1: Eu te agradeço, Guilherme.
0: Valeu, valeu. Obrigado aí pela participação, também pela sua audiência. Boa noite, tudo bem? Aqui é a Priscila. Queria pedir uma música e oferecer pro meu pai, que está sempre na escuta. Deixa eu ver aqui. Menina do céu, assim eu não posso tocar pra vocês agora, é só Mailão.

0: Tá, daqui a pouquinho eles vão tocar para vocês. Ó, se for atendida, muito obrigado, boa noite para você e todos os ouvintes, para vocês também, tá? Eu vou tocar uma música bem legal aí, pro teu pai, tá? E agora é só bandinha e aquela galdéria boa de dança, tá, Priscila? Mas eu vou tocar uma bem legal aí pro seu papai, ok? E nós voltamos já já com muita música boa para você. Na Verdinha, 8h27.
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7: Eu sou Johnny Wolf, nós vamos juntinhos aí você até as 10 da noite aqui no Bandas em Ação.

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Então, nós vamos especial, pessoal do Veruca, do Bar do Veruca, aí no Piratini, Gramado, estão sempre ligadinho conosco, esse pessoal aí, maravilhoso. Olá, boa noite, sou o Luiz de Gramado, roda, se possível, banda Ébanos, será? Obrigado. Valeu, meu irmão, obrigado pela participação, também pela sua audiência. Alô, minha querida amiga Cedira, especialmente pra você e sua família. Os atuais, antes de ir embora.

0: A pedido do ouvinte, Banda Ébano, será? Também Flávio Dalcim, Banda Ouro, novela das oito. E também pro nosso amigo Nia, aí da cidade de Canela, meu grande irmão. Tchê, garotos, Bola de Papel. O Joel, hein? Joel Pinto, aí da JP. Tá com o estacionamento bombando. E o rádio bombando lá também, ouvindo a Verdinha. Eita, parceirão, hein? Bert, não encontrei aqui a música que tu me pediu, tá? Mas vou tocar uma música bem legal pra você aí. Boa noite! Quero... Deixa eu ver aqui. Ah, não, agora ela pediu. Roda a música Rosto Desmaquiado, a Tami. Daqui a pouquinho vou rodar pra você, ok?
1: Alô, alô!
2: Boa noite, tudo bem?
0: Tudo
2: Pode
0: certo.
2: Tocar a música Guardanapo, do Rainha Musical.
3: Beijo, oferece pra Val, pro S e pro Gabriel.
2: Estamos indo tudo lá pro Guever ver o Rainha Musical.
0: Eita.
2: E o Passarela.
0: Um top demais.
2: Pra todo mundo.
0: Valeu, um abração pra vocês, hein? E nós voltamos já, já com muita música boa pra você.
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0: 8:51.
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0: É o Bandas de Ação com Johnny Wolf na comunicação. Com muito prazer, comunicarei pra você até as 10 da noite. Com muita música boa pra você. Lembrando e aguardando a sua participação. WhatsApp da Verdinha. 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Boa noite, tudo bem? É o Otomar de Santo Antônio da Patrulha. Se possível, tocar a música Passarela por causa dela. Se for atendido, muito obrigado. Seu programa é máximo. Obrigado, obrigado pessoal aí de Santo Antônio da Patrulha, especialmente o seu Otomar. Obrigado, meu amigo. Um abençoado final de semana para você.
1: Boa noite. É o Ademar de Santo Antônio da Patrulha. Manda o Gil Freitas pra nós aí, a música Mula Preta. Um abraço.
0: Um abraço, meu amigo. E agora, aqui no Bandas em Ação pra você, Banda Mercosul. E a mesa 14.